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0: Com o álbum What Goes Around, de 1983, a banda inglesa The Hollies anunciava o seu retorno depois de 13 anos. Mesmo sem a presença do baixista Bernie Calvert, o The Hollies voltou e se deu bem. Neste álbum, The Hollies regravou um grande sucesso do grupo feminino The Supremes, do qual Diana Ross fez parte. A música ficou na parada da Billboard por 12 semanas, o que incentivou os integrantes do grupo a saírem numa turnê pelos Estados Unidos em 1984. Vamos relembrar o último registro do sucesso do The Hollies, Stop in the Name of Love.

0: Então, gostou do sucesso que você não esquece dessa edição? Vamos aguardar a próxima, tá? Eu espero você. Um abraço, tchau.
1: Oito horas e 36 minutos.

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0: Finalizando esta edição do Clássicos da Original com Mood Blues, teve também Belchior, abrimos com The Release, com Give Me Time. Obrigado sempre pela sua companhia, lembrando que você pode curtir a programação da Centro América FM de forma online. Acesse cafm.com.br/EasyRondonópolis. O meu muito obrigado, desejo você uma excelente noite de quinta-feira. Um grande abraço e até a próxima.
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6: Olá, uma boa noite.
7: Boa noite para você que nos acompanha em todo o país.
6: Quinta-feira, 7 de maio de 2026.
7: Vamos ao destaque do dia, política externa.
6: Presidente Lula se reúne com o líder norte-americano Donald Trump. Na agenda, comércio exterior, minerais críticos e combate ao crime organizado.
7: Lula propõe a criação de um grupo de trabalho para tratar das tarifas comerciais.
6: Destaca que Brasil está preparado para discutir qualquer assunto com qualquer país.
8: Nós não temos veto, não tem assunto proibido. A única coisa que nós não abrimos mão é da nossa democracia e da nossa soberania.
7: E ainda, incentivo ao turismo e ao emprego.
6: Iniciativa inédita vai oferecer crédito facilitado e com condições especiais a microempreendedores inscritos no Cadastro Único.
7: Serão 100 milhões de reais para atender quem mais precisa e atua no setor. Caroline Blaut.
9: A proposta é transformar pequenos negócios em fonte de renda estável e ampliar a autonomia das famílias.
6: E você vai ouvir também apoio ao Rio Grande do Sul.
7: O governo do Brasil já destinou mais de 89 bilhões de reais ao estado após as enchentes de 2024.
6: E hoje foram assinados contratos para obras de prevenção às chuvas. Pablo Mundim.
10: Entre as intervenções está a primeira etapa das obras do canal de drenagem de São Leopoldo, além de novos sistemas de contenção e proteção nas bacias do Rio Gravataí, Arroio, Feijo, Eldorado do Sul e Vale dos Sinos.
7: Hoje, na apresentação da Voz do Brasil, eu, Mariana Jungmann e Nazi Brum.
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7: Tarifas comerciais, combate ao crime organizado, minerais críticos.
6: Alguns dos temas abordados hoje em reunião do presidente Lula com o presidente dos Estados Unidos, Donald Trump.
7: E quem está em Washington e traz todas as informações desse encontro é a repórter Luana Karen. Oi, Luana, boa noite.
11: Boa noite, Mariana, Nazi. Boa noite aos ouvintes da Voz do Brasil. A reunião entre Lula e Donald Trump durou 3 horas, divididas entre reunião privada e almoço de trabalho. Lula foi recebido pelo presidente norte-americano na porta da Casa Branca. Do lado brasileiro, a comitiva contou também com 5 ministros de Estado. A relação comercial entre os dois países, estremecida após a imposição de tarifas extras a produtos brasileiros, esteve em pauta. Lula disse que sugeriu a Trump a criação de um grupo de trabalho para discutir a questão das tarifas comerciais.
8: Então eu falei assim, doutor Trump, vamos fazer o seguinte, vamos colocar um grupo de trabalho e vamos permitir que esse moço da indústria do comércio do Brasil, junto com o teu moço do comércio, sentem em 30 dias, apresente para nós uma proposta para a gente poder bater o martelo. Sabe, quem tiver errado vai ceder. Se a gente tiver que ceder, nós vamos ceder. Se você tiver que ceder, vocês vão ter que ceder.
6: E Luana, outro tema discutido na reunião foi a questão dos minerais críticos. O que é que o presidente Lula relatou sobre isso?
11: Olha, Nazi, o presidente Lula defendeu a cooperação no que diz respeito à exploração de terras raras e minerais críticos, como lítio, cobalto e níquel. Esses minerais são fundamentais para a indústria bélica e de tecnologia. A proposta feita pelo presidente Lula a Donald Trump é que parte do beneficiamento da produção seja feita no Brasil.
8: O Brasil tem obrigação de ter uma regulamentação em que o Brasil seja soberano. O Brasil tem obrigação de compartilhar com quem queira participar conosco, seja os Estados Unidos, a China, a Alemanha, a França, qualquer um que quiser, a Índia. O Brasil estará aberto a construir parceria. O que nós não queremos é ser meros exportadores dessas coisas. Nós não queremos repetir o que aconteceu com a prata na América Latina, com o ouro. Nós queremos que o Brasil seja o grande ganhador dessa riqueza que a natureza nos deu.
7: Ô Luana, e o enfrentamento ao crime organizado era um dos temas aguardados para serem tratados nessa reunião, né? O que foi discutido aí em relação a isso?
11: É isso mesmo, Mariana. Olha, o presidente Lula se colocou à disposição para estabelecer parcerias relacionadas ao combate à lavagem de dinheiro e ao tráfico de armas. E lembrou que é preciso dar alternativas econômicas para que as pessoas possam sobreviver. O presidente disse ainda que entregou a Trump um documento listando as medidas do governo para enfrentar o crime organizado e as propostas para a cooperação entre os países.
6: Então, Luana, o clima geral da reunião foi positivo, não é isso?
11: Foi sim, Nazi. Tanto os ministros quanto o presidente Lula saíram otimistas e animados da reunião com Donald Trump. Em uma rede social, o presidente norte-americano chamou Lula de presidente dinâmico e disse que a reunião foi muito boa. Lula reforçou que o Brasil está aberto a discutir qualquer tema com os Estados Unidos.
8: Então eu saio muito, muito satisfeito da reunião. Acho que foi uma reunião importante para o Brasil e importante para os Estados Unidos. O Brasil está preparado para discutir com qualquer país do mundo qualquer assunto. Nós não temos veto, não tem assunto proibido. A única coisa que nós não abrimos mão é da nossa democracia e da nossa soberania. O resto é tudo discutível.
11: Ao fim da reunião, sobrou espaço até para brincadeiras sobre a Copa do Mundo de Futebol. O presidente Lula disse que pediu que Trump não revogue o visto de nenhum jogador brasileiro e disse que o Brasil sairá campeão dos Estados Unidos. Mariana Inazi.
7: Luana Karen falando com a gente ao vivo de Washington. Obrigada, Luana, pelas informações.
6: O turismo brasileiro está a todo vapor. Já são mais de 2 milhões de postos de trabalho criados entre janeiro e março.
7: Ainda no primeiro trimestre, o fluxo de visitantes internacionais ultrapassou a marca de 3 milhões de turistas.
6: E essa semana, a cidade de Fortaleza se transforma num centro estratégico do setor com o Salão do Turismo.
7: O Brasil ganha novo impulso com o anúncio de uma linha de financiamento para microempreendedores de baixa renda.
6: A linha de crédito especial deverá atender, por exemplo, guias de turismo, motoristas, vendedores ambulantes e artesãos.
7: As novidades foram anunciadas pelo presidente em exercício, Geraldo Alckmin.
9: O encontro marca o lançamento de novas políticas públicas para fortalecer o turismo brasileiro. Entre as medidas anunciadas está uma nova linha de crédito voltada para microempreendedores individuais de baixa renda. Cada microempreendedor pode acessar até R$21 mil em crédito. A linha conta com garantia do fundo de operações e tem apoio inicial de até R$100 milhões. O financiamento é voltado a quem está no Cade Único e enfrenta dificuldades para acessar crédito. Segundo o ministro do Desenvolvimento e Assistência Social, Família e Combate à Fome, Wellington Dias, a ação pode levar pessoas que hoje recebem o Bolsa Família a serem futuros empregadores.
4: A gente vai abrir o Cadastro Único, vamos qualificar essas pessoas juntos, garantir as condições para o emprego ou para um pequeno negócio.
9: De acordo com o ministro do Turismo, Gustavo Feliciano, a proposta é transformar pequenos negócios em fonte de renda estável e ampliar a autonomia das famílias.
5: O turismo real é aquele que o visitante sente na pele. Isso é justiça social na veia, trocando a dependência pelo protagonismo.
9: Outra novidade é o lançamento de um guia inédito para qualificar o atendimento a turistas neurodivergentes. Para o ministro Gustavo Feliciano, algumas medidas simples podem fazer grande diferença no acolhimento.
5: Queremos que cada museu e hotel brasileiro saiba receber perceber quem percebe o mundo de forma diferente, mas o vive com a mesma intensidade.
9: Ao participar da cerimônia de abertura, o presidente em exercício, Geraldo Alckmin, comemorou o crescimento da entrada de turistas estrangeiros no Brasil e anunciou que os turistas chineses não vão mais precisar de visto para entrar no país.
12: A partir agora da semana que vem, 11 de maio, não precisa mais ninguém da China ter visto. E nós estamos falando do segundo país mais populoso do mundo, 1,3 bilhão de pessoas. Então vai outro estímulo aí ao turismo.
9: O Salão do Turismo segue até o dia 9 de maio, reunindo as principais inovações do setor. A entrada é gratuita e a programação pode ser conferida no endereço gov.br/turismo. Reportagem Caroline Blaut.
7: O governo do Brasil anunciou uma nova fase nas obras de reconstrução do Rio Grande do Sul após as enchentes de maio de 2024.
6: Mais de 89 bilhões de reais em recursos federais já foram destinados ao estado e aos municípios gaúchos para apoiar a população.
7: E hoje foram assinados contratos de 5 bilhões e 400 milhões de reais para obras de prevenção de enchentes no Rio Grande do Sul.
6: Também foi apresentado um balanço das obras feitas até agora.
13: Há 2 anos, o Rio Grande do Sul viveu uma das maiores tragédias climáticas da história do país. As enchentes atingiram praticamente todo o estado, deixaram cidades submersas, milhares de famílias desalojadas e um rastro de destruição em infraestrutura, moradias, escolas e serviços públicos. 2 anos depois, o governo do Brasil voltou ao estado para apresentar um balanço da reconstrução e anunciar uma nova etapa de investimentos. Em Porto Alegre, a ministra da Casa Civil, Miriam Belchior, participou de reunião nesta quinta-feira com autoridades federais, estaduais e municipais e autorizou o início de novas obras em diferentes regiões gaúchas. Os recursos fazem parte do Fundo Federal criado para recuperação e proteção contra eventos extremos. Segundo a ministra da Casa Civil, entre as intervenções está a primeira etapa das obras do canal de drenagem de São Leopoldo, além de novos sistemas de contenção e proteção nas bacias do Rio Gravataí, Arroio, Feijo, Eldorado do Sul e Vale dos Sinos. Ao todo, 16 municípios devem ser beneficiados.
14: Nós definimos quais eram as obras prioritárias, 8 intervenções prioritárias.
13: Desde o início da tragédia, mais de 89 bilhões de reais em recursos federais já foram destinados ao estado. Cerca de 94% desse total já foram executados em ações de assistência social, saúde, educação, defesa civil, recuperação econômica e habitação. Para a ministra Miriam Belchior, a reconstrução não é apenas recuperar o que foi perdido, é garantir moradia, infraestrutura e segurança para que as famílias possam recomeçar com dignidade.
14: Das famílias que foram afetadas e atingidas, tanto na área urbana quanto na área rural, e nós já temos 24 mil famílias que sabem onde vão morar. 13.299 já estão morando nas suas casas novas. Conseguimos juntos, né? Apoiar as famílias, as empresas, recuperar a infraestrutura.
13: No Rio Grande do Sul, a ministra da Casa Civil também inaugurou o campus do Instituto Federal do Rio Grande do Sul em Viamão, no interior gaúcho. Reportagem Pablo Mundim.
7: E novos locais vão começar a receber alertas de desastres.
6: A ideia é reforçar as ações de defesa civil para ampliar o monitoramento e proteger a população.
15: O Centro Nacional de Monitoramento e Alertas de Desastres Naturais, o CEMADEM, ampliou a rede brasileira de monitoramento e passou a atender mais de 162 municípios em todo o país. Com isso, o número de cidades monitoradas sobe para mais de 1.200. A expansão contempla municípios com alto risco de deslizamentos, enxurradas e inundações. Bahia, Santa Catarina, Minas Gerais e Pernambuco estão entre os estados com maior número de cidades incluídas na nova etapa. O reforço da rede faz parte das ações do novo PAC, inclui a instalação de novos pluviômetros automáticos, equipamentos que acompanham o volume de chuva e ajudam na emissão de alertas mais precisos para a defesa civil. Segundo o CEMADEM, o aumento dos eventos climáticos extremos exige mais investimento em prevenção e monitoramento. O órgão também construirá um novo data center para ampliar a capacidade de processamento de dados e melhorar o acompanhamento das áreas de risco. Atualmente, mais de 2.000 municípios brasileiros são considerados vulneráveis a desastres como enchentes e deslizamentos. O objetivo do governo é ampliar o monitoramento para todas essas cidades nos próximos anos. anos. Claudimário Carvalho, para a Voz do Brasil.
7: Microempresas e empresas de pequeno porte com dívidas podem acessar o Desenrola Empresas para conseguir melhores condições de pagamento e limpar o nome.
16: 2 milhões de pequenos e microempreendedores podem ser beneficiados em um primeiro momento.
7: Podem participar aquelas empresas que já contrataram crédito pelo Procred 360 ou Pronamp.
16: O programa oferece vantagens como maiores prazos de pagamento e de carência e aumento nos limites de crédito.
17: Poderão ser renegociadas dívidas contratadas até 31 de janeiro de 2026, com atraso mínimo de 90 dias. O programa vai beneficiar empreendedores e microempreendedores com melhoria nas condições de crédito nos programas existentes. E a expectativa é de beneficiar mais de 2 milhões de negócios. No Procred 360, voltado a empresas com faturamento anual de até R$360 mil, a carência passa de 12 para 24 meses e o prazo total de pagamento sobe de 72 para 96 meses. O limite de crédito aumenta de 30 para 50% do faturamento, podendo chegar a 60% no caso de empresas lideradas por mulheres, com teto de R$180 mil. Já no Pronamp, voltado a empresas com faturamento anual de até R$4.800.000, a carência também passa para 24 meses. O prazo total sobe para 96 meses e o limite total de crédito aumenta de R$250.000 para R$500.000. Segundo o ministro do Empreendedorismo, da Microempresa e da Empresa de Pequeno Porte, Paulo Pereira, o endividamento não afeta só o consumo, como compromete a atividade produtiva quando atinge pequenos negócios.
18: Empresas que está negativada ou tem situação de inadimplência não consegue investir nos seus equipamentos, no aumento da sua produtividade, no crescimento da sua capacidade de comercializar. Por isso, a ideia do presidente Lula é devolver para as empresas fluxo de caixa, capacidade de investimento, possibilidade de contratação, que vai gerar, né, um dinamismo ainda maior na economia brasileira.
17: Para acessar o Desenrola Empresas, basta procurar o contato com o banco onde a dívida foi contraída e fazer a renegociação. Com locução de Thaísa Vitória, reportagem Luciana Colares de Holanda.
7: A produção industrial brasileira cresceu pelo terceiro mês seguido.
16: A expansão foi de 0,1% na passagem de fevereiro para março.
7: Em relação a março do ano passado, o aumento na produção industrial foi de 4,3%.
16: O gerente de pesquisa do IBGE, André Macedo, destaca os setores que mais cresceram em março.
19: As influências positivas mais importantes foram assinaladas por COC, produtos derivados do petróleo e biocombustíveis e produtos químicos. A atividade de produtos derivados do petróleo e biocombustíveis, que marcou o quarto mês seguido de crescimento na produção e avançou nesse período 11,5%, foi impulsionada em grande parte pela maior produção de óleo diesel, enquanto que no setor de produtos químicos observa-se a maior produção dos produtos ligados ao setor agrícola, com destaque para adubos e fertilizantes.
7: Segundo o IBGE, a indústria já acumula expansão de 3,1% neste ano de 2026.
16: Inaugurada essa semana em Pelotas, no Rio Grande do Sul, a primeira Casa da Igualdade Racial do Estado.
7: O espaço oferece atendimento jurídico, psicológico e social a vítimas de racismo, além de ações culturais, educativas e de inclusão produtiva voltadas à população negra.
16: É a terceira unidade em funcionamento no país.
20: A iniciativa pretende fortalecer comunidades, ampliar oportunidades e enfrentar o racismo de forma articulada. A unidade gaúcha é a terceira do país. Todas foram construídas numa parceria entre o governo do Brasil, estados e municípios. E cada uma custou cerca de R$1 milhão. A ministra da Igualdade Racial, Raquel Barros, fala da importância desse espaço para a comunidade negra do país.
21: As mulheres negras sempre precisam de apoio, sofrem muitas violências. E a gente não tinha um espaço adequado para receber essas pessoas. É um trabalho de promover dignidade para para quem mais precisa, e a população negra é maioria nesse país, e a gente sabe que a gente ainda precisa avançar muito, mas existe uma escolha desse governo. E a escolha desse governo é fazer com que o Brasil seja um Brasil que tenha direito para todas as pessoas.
20: O espaço possui atividades permanentes de ações educativas voltadas ao fortalecimento da identidade negra. E ainda neste primeiro semestre, mais 3 casas da igualdade racial serão inauguradas no país, 2 em Minas Gerais e 1 na Bahia. Reportagem Cleide Lopes.
7: O inverno começa oficialmente no dia 21 de junho.
16: E por isso o Ministério da Saúde está alertando para a vacinação contra a gripe mais comum durante o frio.
7: Entre os grupos prioritários estão crianças, gestantes, idosos, pessoas com doenças crônicas, indígenas e quilombolas.
0: Com a proximidade do inverno, a procura pela vacina contra a gripe tem aumentado na Unidade Básica de Saúde número 1 em Brasília. Nesta quarta-feira, no período da tarde, a movimentação era intensa, mas Cláudio Regis Rangel aguardava sua vez na fila pacientemente. Para ele, que é professor de educação física, a vacinação é indispensável.
3: Não tem coisa pior do que ficar doente. Segundo, que eu não quero também transmitir para as pessoas, que eu trabalho com pessoas de 60 a mais, então não posso nem resfriar.
0: Quem também aguardava a vez para se imunizar era Ivonilde Maria de Mesquita Gomes. A aposentada conta que se vacina regularmente e hoje separou o período da tarde para tomar o imunizante contra a gripe.
22: Desde que eu completei 60 anos que eu faço, né? Porque se você fica gripada, bem, os sintomas são mais leves, sabe?
0: Mais de 17 milhões de doses da vacina contra a gripe já foram distribuídas no país pelo governo. As doses reforçam os estoques das UBSs para a campanha nacional de vacinação contra a influenza, que começou em 28 de março nas regiões Nordeste, Centro-Oeste, Sul e Sudeste.

0: SUS é segura.
1: É uma vacina muito segura, o Brasil usa ela já há mais de 2 décadas e todos os anos a gente renova a composição dessa vacina conforme orientações da Organização Mundial de Saúde.
0: Além da vacina contra a gripe, o SUS oferece imunização contra o vírus sincicial respiratório para gestantes entre a 28ª e a 36ª semana de gestação. Ela protege os bebês contra bronquiolite e formas graves de infecções respiratórias, transferindo anticorpos via placenta. A aplicação é dose única e recomendada em cada gestação. Reportagem Gabriela Noronha.
2: E o Brasil já atingiu a marca de 1 milhão de gestantes vacinadas contra o vírus sincicial respiratório, causador de doenças como bronquiolite e a pneumonia em bebês.
3: A vacinação das gestantes vem sendo oferecida de forma inédita pelo SUS e garante a proteção dos bebês nos primeiros dias de vida, quando eles são mais vulneráveis a terem complicações graves provocadas pelos vírus.
2: Além da vacina, o SUS também passou a oferecer o Nirsevimab, um medicamento que garante a proteção imediata contra o vírus e é indicado para prematuros e crianças pequenas com comorbidades como doenças cardíacas e pulmonares.
3: O ministro da Saúde, Alexandre Padilha, destacou que a vacina introduzida em dezembro na rede pública já reduziu em 63% a morte de bebês pelo vírus sincicial respiratório e em mais de 50% os casos de internação por esse vírus.
2: Padilha também convocou as mamães a se protegerem.
4: Gestante, a partir da 28ª semana, se vacine para bronquiolite. Nasceu bebê prematuro, Nirsevimab já disponível nas maternidades.
2: E um recorde na saúde do país. O Brasil registra um número histórico de transplantes em 2025.
3: Ao todo foram 31 mil procedimentos, o que representa um aumento de 21% em relação a 2022.
2: De acordo com o Ministério da Saúde, o número é resultado dos investimentos em melhoria logística e distribuição entre os estados.
3: No ano passado foram destinados R$1,5 bilhão para o Sistema Nacional de Transplantes, um crescimento de 37% comparado a 2022.
2: Além disso, o aumento de transplantes também conta com um esforço da Força Aérea Brasileira no transporte ágil dos órgãos e equipes médicas. Foram mais de 4 mil voos nesse período.
3: O esporte brasileiro atinge marca histórica e chega ao recorde de contemplados pelo Bolsa Atleta.
2: O programa oferece apoio financeiro a mais de 11 mil esportistas e garante condições de treinamento e participação em competições nacionais e internacionais.
5: O programa Bolsa Atleta alcançou em 2026 o maior número de beneficiários da história. Com a inclusão de mais 32 atletas, o total chega agora a 11.214 contemplados em todo o país, um aumento de 10% em relação ao recorde anterior de 10.196 registrado em 2025. Os novos beneficiários fazem parte da categoria Atleta Pódio, voltada a esportistas de alto rendimento que estão entre os melhores do mundo em suas modalidades. Ao todo foram incluídos atletas olímpicos, paralímpicos e surdolímpicos, com destaque para modalidades como natação, atletismo, judô e ciclismo, além de atletas guia que auxiliam competidores com deficiência visual. O Bolsa Atleta é um programa coordenado pelo Ministério do Esporte que oferece apoio financeiro para treinamento e participação em competições. O benefício atende diferentes fases da carreira esportiva, desde a base até o alto rendimento, com foco em garantir condições para o desenvolvimento dos atletas brasileiros. Dilson Santa Fé, para a Voz do Brasil.
2: E essas foram as notícias do Governo do Brasil.
3: Uma realização da Secretaria de Comunicação Social da Presidência da República.
2: Com produção da empresa Brasil de Comunicação.
3: Fique agora com as notícias do Poder Judiciário e do Congresso Nacional. Uma boa noite.
2: Boa noite para você e até amanhã.
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8: STF autoriza nova fase da operação Compliance Zero.
9: Ex-governador do Acre, Gladson Cameli, é condenado a mais de 25 anos de prisão, maior pena já aplicada pelo STJ.
8: Ministra Carmen Lúcia participa da última sessão de julgamentos, ocupando a presidência do TSE.
9: Boa noite, eu sou Carlos Eduardo Cunha.
8: E eu sou Walter Lima.
9: O STF autorizou a nova fase da Operação Compliance Zero.
8: O ministro André Mendonça atendeu o pedido da Polícia Federal. Marcelo Della Libera.
10: O ministro do STF, André Mendonça, autorizou a operação que investiga

0: fraudes envolvendo o Banco Master. A Polícia Federal aponta indícios de que o senador Ciro Nogueira teria atuado em favor do banqueiro Daniel Vorcaro em troca de vantagens indevidas. A decisão também determinou a prisão temporária de Felipe Vorcaro, apontado como operador financeiro do esquema. A investigação apura suspeitas de corrupção, lavagem de dinheiro e ocultação patrimonial.
1: O ex-governador do Acre, Gladson Cameli, foi condenado a 25 anos e 9 meses de prisão.
2: Essa foi a maior pena já aplicada pelo STJ em uma ação originária. Fátima Uchoa.
3: Segundo a acusação, Cameli era o líder de uma organização criminosa composta por núcleos familiares, políticos e empresariais. E os atos ilícitos iniciados em 2019 já teriam provocado prejuízo superior a 16 milhões de reais aos cofres públicos. Ele foi condenado pela prática de crimes como lavagem de dinheiro e fraudes em licitações. A Corte Especial do STJ também determinou o pagamento de multa e de indenização ao Estado do Acre no valor de mais de 12 milhões de reais, além da perda do cargo de governador, mas Cameli já havia renunciado no mês passado, pretendendo concorrer ao Senado. A relatora foi a ministra Nancy Andrighi.
1: Ministra Carmen Lúcia participa da última sessão de julgamentos ocupando a presidência do TSE.
2: Ela reafirmou a luta pela democracia e igualdade feminina. Fábio Ruas.
4: Aplaudida de pé pelo plenário, após a exibição de um vídeo sobre a trajetória dela, a ministra encerrou mais um ciclo no TSE, reafirmando o compromisso com a democracia e com a ocupação de espaços de poder por mulheres. Carmen Lúcia foi a primeira mulher a presidir o Tribunal da Democracia. No primeiro ciclo no TSE, ela presidiu a corte de abril de 2012 a novembro de 2013.
5: Candidatas têm mais dificuldades que os candidatos, as advogadas têm mais dificuldades que os advogados, as defensoras públicas têm mais dificuldades que os defensores. Isto não é um problema de civilidade, isso é um problema de humanidade.
4: A posse do ministro Nunes Marques na presidência do TSE e do ministro André Mendonça na vice-presidência vai ser na próxima terça-feira, dia 12 de maio.
1: Desembargadora Margarete Costa toma posse administrativa como ministra do TST.
2: Ela será a 12ª mulher a ocupar o cargo. William Nascimento.
6: Margarete Costa já soma 36 anos de carreira na magistratura trabalhista. Ela será a 12ª mulher a ocupar o cargo desde que o tribunal foi instalado em setembro de 1976. A ministra iniciou a trajetória como juíza do trabalho na década de 1990. Em 2014, foi promovida a desembargadora no TRT-5 da Bahia, tendo inclusive atuado como desembargadora convocada no TST.
1: TRF2 mantém na Justiça Federal ação do MPF contra a Igreja Universal por assédio judicial a jornalista.
2: Com o novo resultado, a ação retorna à Justiça do Rio de Janeiro. Sabrine Menezes.
7: O caso começou em 2020, quando 144 ações praticamente idênticas foram ajuizadas por pastores da Igreja Universal do Reino de Deus em 19 estados contra o jornalista. A apuração do MPF identificou que as petições tinham um padrão e foram ajuizadas no mesmo período, indicando uma atuação coordenada para dificultar a defesa e sobrecarregar o judiciário. Para o TRF2, como o MPF é autor do caso, a competência é da Justiça Federal e não da Justiça Estadual. Na ação, o MPF pede a condenação da Universal ao pagamento de indenização mínima de 5 milhões de reais por danos morais coletivos, que deverão ser destinados a iniciativas de proteção à liberdade de imprensa.
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1: Boa noite.
2: E até amanhã.
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10: Eu sou Paula Groba.
11: E eu sou Ricardo Nakaoka.
10: E estes são os destaques de hoje do Jornal do Senado, que começa agora.
11: Nova lei endurece regras e combate fraudes no seguro defeso.
10: Comissão aprova proibição de ligações automáticas de telemarketing.
11: Projeto cria rede de proteção para trabalhadoras domésticas vítimas de violência.
12: Boa noite.
13: Boa noite.
12: A denúncia de agressões e tortura contra uma trabalhadora doméstica grávida no Maranhão acendeu um alerta sobre a violência sofrida por mulheres dentro do ambiente de trabalho.
13: Diante da repercussão do caso, chegou ao Senado um projeto que cria uma rede nacional de proteção para trabalhadoras domésticas vítimas de abusos e maus tratos. Repórter Alexandre Campos.
14: Pela proposta, o atendimento deverá ser integrado e respeitar o tempo, a vontade e as decisões da vítima de violência doméstica. Segurança da pessoa agredida, discrição, linguagem acessível e respeitosa também deverão ser observadas pelos agentes da rede de acolhimento. Por outro lado, serão vedadas condutas que revitimizem a pessoa agredida, discriminação ou preconceito contra ela, demora na prestação de apoio e pedidos desnecessários de relato do ocorrido. A autora do projeto, a senadora doutora Eudócia, do PSDB de Alagoas, afirmou que a ausência de um protocolo nacional pode comprometer a segurança e proteção das vítimas de violência doméstica.
15: O protocolo contribuirá para aumentar as denúncias de violência contra as mulheres que se sentirão amparadas pela lei e encorajadas a procurar ajuda.
14: O projeto ainda prevê indicadores de avaliação para apurar a qualidade do atendimento. Em caso de descumprimento do protocolo, tanto o órgão como o agente responsável estarão sujeitos à sanção.
12: E o programa Antes que Aconteça, de prevenção à violência doméstica e ao feminicídio, apresentado pela senadora Daniela Ribeiro, virou lei.
13: A iniciativa soma ações de educação, acolhimento às vítimas e vigilância aos agressores. Repórter Raíssa Abreu.
16: A iniciativa da senadora Daniela Ribeiro, do PP da Paraíba, prevê ações educativas, estruturas de apoio às vítimas em instituições públicas e privadas e medidas de proteção, como o uso da inteligência artificial para monitorar agressores. Durante a votação da proposta em plenário, a senadora destacou a formação de defensoras populares, capacitadas para evitarem os casos de violência.
17: Não precisa mais a história de briga de marido e mulher, ninguém meter a colher, não. Todo mundo mete a colher, sim. E isso é para salvar vidas. Quando vê ali que aquela mulher disse assim, não, mas eu não quero denunciar porque é o pai dos meus filhos. A gente sabe que tem todas essas dificuldades. Mas aí, essa defensora popular tem a condição de fazer a denúncia.
16: Também estão previstas ações de recuperação e reeducação de agressores, como as rodas de conversa.
12: Em meio ao aumento de denúncias de fraudes em benefícios sociais, o governo federal endureceu as regras para a concessão do seguro defeso, pago a pescadores artesanais durante o período em que a pesca é proibida.
13: A nova lei, sancionada pelo presidente Lula, cria mecanismos mais rigorosos de controle e prevê punições mais severas para irregularidades. Os detalhes com o repórter Henrique Nascimento.
18: A nova lei do seguro defeso cria exigências como identificação biométrica e inscrição no cadastro único para pescadores artesanais terem acesso ao benefício. O texto também autoriza o pagamento de parcelas pendentes de anos anteriores, desde que os pedidos tenham sido feitos dentro do prazo legal. Durante a votação no Senado, parlamentares divergiram sobre os mecanismos de controle previstos na proposta. O senador Rogério Marinho, do PL do Rio Grande do Norte, criticou pontos do texto e afirmou que as mudanças poderiam facilitar irregularidades.
19: O governo do PT disse, olha, nós queremos evitar os furos, queremos evitar os ralos, queremos evitar a corrupção, porque a CGU identificou os problemas. Aí o relatório vem na contramão.
18: Já o relator da proposta, senador Beto Faro, do PT do Pará, rebateu as críticas e afirmou que a lei amplia as punições para fraudes.
20: Não é verdade que aqui se afrouxa qualquer questão, muito pelo contrário, é mais punição inclusive. As entidades, elas são chamadas a colaborar com o governo.
18: A nova legislação também amplia a transparência do programa e cria regras de atualização cadastral dos pescadores.
12: E o Congresso Nacional vai analisar duas medidas provisórias editadas pelo governo federal que destinam até 14,5 bilhões de reais para o financiamento de caminhões, ônibus e micro-ônibus. O objetivo é reduzir os impactos econômicos dos conflitos no Oriente Médio e renovar a frota rodoviária do país.
13: Outra medida abre crédito extraordinário de 17 bilhões de reais para ampliar o acesso ao crédito. Transportadores autônomos, cooperativas e empresas do setor poderão contratar o financiamento até o dia 28 de agosto.
0: Ligações automáticas que interrompem o trabalho, o descanso e até o sono dos brasileiros podem estar com os dias contados. A Comissão de Ciência e Tecnologia do Senado aprovou um projeto que proíbe chamadas de telemarketing feitas por robôs sem qualquer atendimento humano.
21: Pelo texto, o uso de ligações automatizadas só será permitido para confirmação de uma compra ou contrato feitos anteriormente em outro canal de venda. Repórter Rodrigo Rezende.
22: Se você tem um celular, é muito provável que já se cansou de receber dezenas, às vezes centenas de ligações de números desconhecidos com mensagens automáticas oferecendo produtos dos mais diversos, de planos de academia a empréstimos consignados. Muita gente nem atende mais o telefone por causa disso. A Comissão de Ciência e Tecnologia do Senado aprovou um projeto do senador Ciro Nogueira, do Progressistas do Piauí, que proíbe ações de telemarketing para a venda ou adesão de produtos sem que haja intervenção humana. Ou seja, ficariam vedadas as abordagens telefônicas automáticas com os chamados robôs. O relator da proposta, senador Hamilton Mourão, do Republicanos do Rio Grande do Sul, afirmou que os consumidores estão cansados do excesso de ligações automatizadas.
23: Hoje, volta e meia, a gente recebe uma sequência de ligações que são efetivamente ligações feitas por robôs. E esse projeto vem exatamente para impedir que essas coisas continuem a acontecer.
22: Mourão acatou uma emenda que prevê que o uso de ligações automatizadas só será permitido para confirmação de uma compra ou contrato feitos anteriormente em outro canal de venda, um processo conhecido como dupla checagem. A proposta segue agora para análise da Câmara dos Deputados.
0: Em muitas regiões do Brasil, fazer uma ligação ou acessar a internet ainda é um desafio diário. Para tentar mudar essa realidade, a Comissão de Ciência e Tecnologia aprovou um projeto que amplia a cobertura de celular e internet em áreas de difícil acesso.
21: A proposta ainda passará por uma segunda votação antes de seguir para a Câmara dos Deputados. Repórter Márcio Maturana.
24: Operadoras de celular e de internet podem ter que assumir compromisso de abrangência na cobertura para atender a regiões de difícil acesso ou menos atraentes economicamente. Um projeto aprovado em primeiro turno na Comissão de Ciência e Tecnologia previa essa obrigação apenas em áreas rurais, mas a delimitação foi retirada pelo relator, o senador Hamilton Mourão, do Republicanos do Rio Grande do Sul.
25: Entendemos que a lei não deve delimitar uma destinação específica para os recursos oriundos dos leilões de radiofrequência, como no caso o atendimento de áreas rurais. Isso porque a tecnologia é dinâmica e o objetivo de cobertura do campo pode ser alcançado sem uma amarra legal que pode engessar a aplicação dos investimentos.
24: Pelo texto, os compromissos das empresas associadas à exploração das faixas de frequência de celular e internet devem representar pelo menos 90% do valor mínimo da licitação. Esse projeto agora aguarda uma segunda votação na própria Comissão de Ciência e Tecnologia antes de seguir para a Câmara dos Deputados.
0: O presidente do Senado, Davi Alcolumbre, anunciou o lançamento do site História do Senado. O portal já está disponível e reúne fatos marcantes da instituição. A iniciativa celebra os 200 anos do marco inicial do Parlamento Brasileiro, quando foi instalada a Assembleia Geral Legislativa em 1826.
21: Alcolumbre destacou que o especial Senado 200 anos inclui 8 documentários sobre momentos importantes da atuação da Casa. O site também reúne análises das constituições brasileiras, registros de posses presidenciais e textos sobre a participação do Senado em temas fundamentais como relações internacionais, meio ambiente, direitos humanos, cultura e patrimônio. Para o presidente do Congresso Nacional, a iniciativa amplia o acesso da sociedade às informações ao oferecer conteúdo amplo e organizado.
26: Ao celebrar o bicentenário, o Senado Federal reafirma o seu compromisso com a memória, a democracia e o conhecimento histórico. O site foi concebido como espaço público acessível a pesquisadores, estudantes e cidadãos interessados no papel do parlamento na formação do Estado brasileiro.
21: Com edição de Paula Groba e trabalhos técnicos de João Lira, o Jornal do Senado fica por aqui. Acompanhe agora as notícias da Câmara dos Deputados. Boa noite.
0: Boa noite e até amanhã.
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1: Aumenta a pena para assassinato e lesão de agentes públicos de segurança.
2: Câmara estabelece medidas para evitar acidentes com animais silvestres.
1: Parlamentares aprovam política para exploração de minerais estratégicos.
2: Boa noite. Câmara aprova projeto que cria a Política Nacional de Produção e Beneficiamento de Minerais Considerados Estratégicos. O repórter Antônio Vital acompanhou a votação.
3: A Câmara dos Deputados aprovou o projeto que cria uma Política Nacional para Exploração e Beneficiamento de Minerais Críticos e Estratégicos, fundamentais para a fabricação de equipamentos de informática, para fornecimento de energia e defesa nacional. São exemplos de minerais estratégicos o lítio, cobalto, nióbio e terras raras, usados na fabricação de baterias, painéis solares e equipamentos eletrônicos. O projeto original foi apresentado pelo deputado Zé Silva, do União de Minas Gerais, e o texto final, elaborado pelo relator, deputado Arnaldo Jardim, do Cidadania de São Paulo, contempla também sugestões previstas em outras 14 propostas sobre o assunto. O projeto prevê incentivos para empresas do setor e a ideia é estimular produtos industrializados no Brasil, com possibilidade, inclusive, de tributação sobre a exportação de minério bruto. A proposta também prevê a criação de um fundo garantidor de natureza privada, com recursos totais de R$5 bilhões, dos quais 2 bilhões serão aportados pelo governo federal para ajudar no financiamento das empresas. Outra fonte de recursos serão títulos emitidos no mercado. As empresas beneficiadas com incentivos fiscais terão que aplicar pelo prazo de 6 anos, no mínimo 0,3% de sua receita operacional bruta em projetos de pesquisa, desenvolvimento e inovação e outros 0,2% no fundo garantidor. Para isso, os projetos terão que ser aprovados por um conselho, batizado de Conselho Nacional para a Industrialização de Minerais Críticos e Estratégicos. O conselho terá representantes do governo, das empresas, de universidades, de estados e municípios. O conselho foi criticado pelo deputado Gilson Marques, do Novo de Santa Catarina, que defendeu mais liberdade para as empresas, inclusive estrangeiras, investirem no Brasil.
4: Não tem que ter crédito fiscal direcionado ou regime especial complexo. Tem que ter redução geral da carga e não o contrário. Tem que evitar escolher os vencedores. Tem que ser livre a entrada de investimento externo e sem restrições de controle societário. A liberdade de exportação tem que ter uma ausência de obrigação de beneficiamento no Brasil.
3: A proposta original do governo previa a criação de uma estatal chamada Terrabras, com monopólio sobre a exploração de minerais críticos em regime de partilha, em que apenas o excedente da produção fica a cargo de empresas privadas. A criação de um conselho com poder de aprovar os projetos, com maioria de representantes do governo, acabou sendo aceita para permitir a aprovação. Para o deputado Bongás, do PT do Rio Grande do Sul, ter uma política definida em lei é melhor que nada.
5: Então, o avanço de hoje é nós termos uma legislação que permita esse regramento, que cria o fundo, que tem um conselho, que tem um comitê. Essa nós vamos votar sabendo que o debate sobre a soberania vai mais longe. E para isso, inclusive, nós temos que ter outra correlação nesse Congresso para a gente poder ter um dia uma Terrabras para administrar os bens.
3: Já deputados da bancada governista criticaram o projeto por não impor limites a empresas estrangeiras em um setor considerado estratégico. Foi o que disse a deputada Jandira Fegali, do PCdoB do Rio de Janeiro.
6: Mesmo que o texto tenha todas as expressões de defesa da soberania, que cria um conselho com vários poderes para inclusive determinar quem deve ou não deve estar dentro do Brasil. Mas se a lei não regula, não dá limites, não estabelece percentuais, qual é o limite do capital estrangeiro, se é que ele deve existir nessa intervenção em área tão estratégica, nós não estamos de fato fazendo a defesa da soberania nacional.
3: O projeto também prevê incentivos para a chamada mineração urbana, que é a obtenção de minerais críticos a partir do desmonte de produtos industrializados, como televisores, computadores e baterias. O relator, Arnaldo Jardim, disse que a proposta garante soberania nacional e estimula o beneficiamento no país.
7: O Brasil não pode ser mero exportador de commodities minerais. Deve ter estratégia, política, determinação de agregar valor, fazer o seu beneficiamento, fazer a transformação e usar isso, que é um atributo nosso geológico, como um instrumento claro de desenvolvimento.
3: O projeto que cria uma política nacional para exploração e beneficiamento de minerais críticos e estratégicos seguiu para análise do Senado. Da Rádio Câmara de Brasília, Antônio Vital.
27: Economia.
9: Welter, do PT do Paraná, comemora o lançamento do programa Desenrola 2.0 como medida para aliviar o endividamento das famílias. O deputado explica que a iniciativa prevê renegociação de dívidas com redução de juros, beneficiando milhões de trabalhadores.
10: Welter acrescenta que o programa busca enfrentar problemas como o alto custo do crédito, além do impacto das apostas e do consumo facilitado. Para ele, a medida deve contribuir para reorganizar a vida financeira das famílias e reduzir o peso das dívidas no orçamento doméstico.
11: Trabalho.
9: André Janones, da Rede de Minas Gerais, pede aprovação imediata da proposta de emenda que acaba com a escala 6x1. Ele critica atrasos e a instauração de uma comissão que, segundo ele, foi criada para ouvir apenas empresários, demonstrando tratamento desigual entre patrões e empregados.
10: André Janones reclama da falta de consultas a trabalhadores na concessão de benefícios fiscais e rejeita a proposta de compensação financeira do governo a empresas com o fim da jornada 6x1. Segundo ele, a população cobra mudanças e o cenário eleitoral aumenta a pressão sobre os parlamentares.
9: Patrus Ananias, do PT de Minas Gerais, defende o fim da escala 6x1, argumentando que o tema ganha relevância no contexto do Dia do Trabalho. Ele apela à sensibilidade social, humana e espiritual dos parlamentares para a aprovação da matéria e por mais qualidade de vida aos trabalhadores.
10: Patrus Ananias destaca sua experiência pessoal na defesa dos direitos trabalhistas e reforça que a jornada de 40 horas semanais, sem corte salarial, amplia o tempo para família, fé e lazer. Ele disse ainda que trabalhadores brasileiros ganham menos, tornando urgente a aprovação da proposta.
9: Silvio Antônio, do PL do Maranhão, apela ao governo federal para atender as reivindicações dos servidores técnico-administrativos das universidades federais em greve desde fevereiro deste ano. Segundo ele, a paralisação envolve 37 entidades e afeta o funcionamento das instituições.
10: Silvio Antônio alerta também para cortes em importações do Conselho Nacional de Desenvolvimento Científico e Tecnológico, o CNPq, comprometendo pesquisas científicas e projetos ligados às universidades federais. Ele pede medidas urgentes para garantir atividades acadêmicas e o desenvolvimento científico nacional.
11: Desenvolvimento regional.
9: Paulo Pimenta, do PT do Rio Grande do Sul, destaca a atuação do governo federal na reconstrução do estado após as enchentes de 2024. O deputado afirma que a resposta à tragédia envolveu mais de 111 bilhões de reais com ações coordenadas por 18 ministérios.
10: Paulo Pimenta informa que famílias, empresas e produtores rurais receberam apoio para retomar suas atividades. Ele cita recursos para moradias, infraestrutura, escolas, unidades de saúde e para a renegociação da dívida estadual.
9: Ícaro de Valmir, do Republicanos de Sergipe, denuncia a falta de água em Aracaju e em municípios do interior após a concessão do serviço à iniciativa privada. O deputado afirma que a crise obriga moradores, hotéis e restaurantes a depender de caminhões-pipa para o abastecimento.
10: Ícaro de Valmir cobra do governo de Sergipe providências para normalizar o fornecimento de água. Ele critica a omissão do executivo estadual diante do problema e relata que famílias chegam a buscar água em locais impróprios.
9: Paulo Marinho Júnior, do PL, denuncia a precariedade da segurança pública e a má qualidade do atendimento médico no município de Caxias, no Maranhão. O parlamentar relata que a cidade enfrenta uma grave onda de violência marcada por homicídios e apreensões de grandes quantidades de entorpecentes.
10: No setor da saúde, Paulo Marinho Júnior relata a falta de leitos para crianças e o descredenciamento de uma clínica do SUS devido à perseguição política. Ele argumenta que o descaso administrativo e a inação dos órgãos fiscalizadores agravam a situação dos habitantes.
11: Trans... Esportes.
9: Átila Lins, do PSD do Amazonas, comemora a decisão da Justiça Federal que permite a continuidade das obras da BR-319. Segundo o deputado, a medida responde à ação movida pelo governo federal com apoio da bancada amazonense no Congresso.
10: Átila Lins sustenta que a rodovia, especialmente em seu trecho do meio, é estratégica para acabar com o isolamento do estado e garantir o desenvolvimento regional.
9: Marina Silva, da Rede de São Paulo, contesta acusações de que pessoas do seu círculo familiar estariam envolvidas em processo que pede a suspensão temporária de editais para as obras na BR-319 que liga Manaus a Porto Velho. A deputada diz que informação divulgada no Senado é falsa.
10: Marina Silva defende que o debate sobre a BR-319 ocorra com informações corretas, sem ataques pessoais e com o devido cuidado ambiental, social e cultural que a região amazônica exige.
11: Meio ambiente.
9: Câmara aprova medidas para evitar acidentes com animais silvestres em rodovias. O repórter Marcelo Lacher nos conta como deve funcionar.
14: O plenário da Câmara aprovou o projeto que estabelece medidas para reduzir acidentes com animais silvestres, principalmente atropelamentos em estradas, rodovias e ferrovias. Pelo texto aprovado, estudos ambientais obrigatórios para obras e ampliação de rodovias e ferrovias deverão prever medidas para evitar atropelamentos. Com base nesses estudos, os órgãos responsáveis poderão exigir, por exemplo, a instalação de estruturas que facilitem a travessia dos animais, como passagens aéreas e subterrâneas, cercas, sinalização e redutores de velocidade. O projeto também determina que órgãos públicos e concessionárias que administram rodovias façam o monitoramento das áreas com mais acidentes. A proposta também cria um Cadastro Nacional de Acidentes com Animais Silvestres, que reunirá informações sobre ocorrências em todo o país. Esses dados deverão ser públicos e usados para orientar políticas de prevenção e melhorar a segurança nas estradas. As regras também passam a valer para estradas e ferrovias já existentes, que deverão se adaptar às novas exigências. No caso de concessões, essa adequação deverá respeitar o equilíbrio financeiro dos contratos já existentes. Relatora da proposta, a deputada Dula Salabeste, do PSOL de Minas Gerais, argumentou que o projeto ajuda a reduzir acidentes, protege a biodiversidade e melhora a segurança nas vias. Segundo ela, a medida organiza ações que hoje são adotadas de forma isolada e cria uma política mais estruturada para enfrentar o problema.
15: Para quem não sabe, no Brasil, a cada segundo, 15 animais silvestres são atropelados nas nossas rodovias. São mortos no Brasil por ano 500 milhões de animais em nossas rodovias. E aí vivemos essa contradição. Temos a maior biodiversidade, mas somos também o país que mais atropela animais em rodovias.
14: O projeto que estabelece medidas para evitar atropelamentos de animais silvestres em estradas, rodovias e ferrovias seguiu para análise do Senado. Da Rádio Câmara de Brasília, com informações de Daniela Lessa, Marcelo Larcher.
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11: Direitos Humanos.
10: Raymond, do PT do Rio de Janeiro, relatou na Comissão de Administração e Serviço Público projeto que cria cotas para a contratação de pessoas com síndrome de Down em empresas públicas. O parlamentar considera que a medida garante inclusão e reconhece a capacidade produtiva desse segmento.
17: É um projeto riquíssimo.
12: Ele diz que as empresas públicas de administração direta e indireta têm que ter uma cota de contratação das pessoas com síndrome de Down. Olha que coisa maravilhosa! É o projeto de inclusão para que essas pessoas com síndrome de Down sejam, de fato, reconhecidas como pessoas que trabalham, que podem trabalhar.
9: O projeto relatado por Raymond aponta que a inserção das pessoas com síndrome de Down no mercado de trabalho favorece o desenvolvimento das interações sociais e mentais do segmento. Hoje, segundo o IBGE, há cerca de 300 mil brasileiros nesta condição.
2: Padre João, do PT de Minas Gerais, registra a realização de mais uma Assembleia Geral dos Bispos do Brasil, organizada pela CNBB. O parlamentar reforça as denúncias feitas pela entidade contra a violência às mulheres, as guerras e os ataques às religiões.
9: De acordo com o padre João, os bispos criticaram a negação de territórios aos povos indígenas e o avanço do agronegócio sobre essas terras. Ele pede que dioceses e paróquias ampliem a divulgação das pautas sociais apresentadas pela CNBB.
11: Segurança Pública.
2: Câmara aprova aumento de penas para homicídios contra guardas portuários, policiais legislativos e agentes de segurança privada. O repórter Antônio Vital acompanhou a votação.
3: O plenário da Câmara aprovou o projeto que considera crime hediondo o assassinato de guardas municipais, agentes socioeducativos, agentes da guarda portuária, integrantes do sistema prisional, policiais legislativos e agentes de segurança privada. Isso no caso em que os crimes tiverem relação com a atividade dos agentes. Com isso, o homicídio praticado contra integrantes dessas categorias passa a ter pena de até 40 anos de prisão, no lugar da pena máxima atual de 30 anos. Hoje, a legislação já prevê aumento de penas para crimes praticados contra policiais, promotores, juízes e oficiais de justiça. A proposta também prevê aumento de penas para lesão corporal praticada contra guardas municipais, agentes socioeducativos, agentes de guarda portuária, integrantes do sistema prisional, policiais legislativos e agentes de segurança privada. Nesses casos, lesões corporais gravíssimas e lesões corporais seguidas de morte também serão consideradas crimes hediondos, com penas que podem aumentar em 2/3. Além disso, os condenados têm que cumprir a maior parte da pena na cadeia, sem direito a benefícios como regime aberto ou semiaberto. O aumento de penas nesses casos valem para casos de crimes cometidos em função da atividade desempenhada pelo policial. E os agravantes serão aplicados também se as vítimas forem cônjuge, companheiro ou parente de até 3º grau da vítima. O projeto foi uma sugestão do Conselho Nacional de Segurança Privada à Comissão de Segurança Pública e Combate ao Crime Organizado da Câmara. No plenário, o relator foi o deputado delegado da Cunha, do União de São Paulo. Ele argumentou que agentes de segurança privada são vítimas de homicídio e lesão corporal por vingança. O relator defendeu penas maiores para assassinos de policiais como maneira de desestimular esse tipo de crime.
13: Os policiais são executados em razão de serem policiais. O criminoso descobre que se trata de um policial e, para ser premiado no crime organizado, ele executa aquele policial. Hoje, a pena do crime funcional era de apenas pena mínima de 12 anos e máxima de 30. Uma pena que não garante o repúdio verdadeiro que se deve ter contra o homicídio contra um policial.
3: O projeto que considera crime hediondo o assassinato de guardas municipais, agentes socioeducativos, agentes de segurança portuária, integrantes do sistema prisional, policiais legislativos e agentes de segurança privada seguiu para análise do Senado. Da Rádio Câmara de Brasília, Antônio Vital.
11: Justiça.
9: Júlio Lopes, do PP do Rio de Janeiro, presidente da comissão externa voltada ao combate à pirataria e à agenda do Brasil Legal, anuncia uma aliança nacional contra a falsificação e venda de produtos que violam direitos de propriedade intelectual e prejudicam consumidores.
17: Um pacto de que aquelas plataformas, pessoas que estão promovendo a pirataria sejam notificadas pela comissão que eu tenho a honra de presidir, a Comissão do Brasil Legal, e a partir de 10 dias de notificação sejam então multadas pelo PROCON do Brasil como veiculadores, como promotores de pirataria. Isso é crime. na reincidência dessas multas, a Comissão do Brasil Legal, junto com a CBF e junto com as maiores marcas esportivas do Brasil e do mundo, vão qualificar essas instituições, pessoas ou promoters como não qualificadas à veiculação dos seus produtos.
10: De acordo com o parlamentar, o prejuízo com a pirataria saltou de 4 bilhões para 500 bilhões de reais em 20 anos. Júlio Lopes espera que a pressão sobre a reputação de divulgadores de falsificações sirva para frear o crime no país.
9: Termina agora o Jornal Câmara dos Deputados, com trabalhos técnicos de Wellington Teles e apresentação de Luciana Vieira e Val Monteiro. Boa noite.
10: A Voz do Brasil está de volta amanhã. Uma boa noite para você.
8: 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Boa noite.

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que o dia mais triste do teu futuro não seja pior que o mais feliz do teu passado. Que o teto nunca caia sobre ti e que os amigos debaixo dele nunca partam. Que sempre tenha as palavras cálidas em um anoitecer frio e uma lua cheia em uma noite escura. E que um caminho se abra sempre à sua porta. Que vivas 100 anos, com 1 ano extra para arrepender-te. Que o Senhor te guarde em suas mãos e não aperte muito seus dedos. Que teus vizinhos te respeitem, que os problemas te abandonem, os anjos te protejam e o céu te acolha. E que a sorte das colinas celtas te abrace, que as bênçãos de São Patrício te contemplem, que os teus bolsos estejam pesados e o teu coração leve. Que a boa sorte te persiga e a cada dia e cada noite tenhas um muro contra o vento, um teto para a chuva, bebida junto ao fogo, risadas que consolem aqueles a quem amas. E que teu coração se preencha com tudo o que desejas. Que Deus esteja contigo e te abençoe. Que vejas os filhos dos teus filhos. Que o infortúnio te seja breve e que te deixe cheio de bênçãos. Que não conheças nada além da felicidade desse dia em diante. Que Deus te conceda muitos anos de vida. Com certeza, Ele sabe que a terra não tem anjos suficientes. E assim seja a cada ano, para sempre, para sempre.

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1: Tudo vai ficar bem. Let It Be é o 13º e último álbum do grupo inglês Beatles. Foi gravado entre janeiro de 1969 e março, abril de 1970 e foi lançado em 8 de maio de 1970. Inicialmente, o nome previsto para o álbum era outro, mas acabou sendo o mesmo nome da faixa composta por Paul McCartney. Paul a escreveu em homenagem à sua mãe, Mary McCartney, vítima de câncer de mama, quando ele tinha 14 anos de idade. À época, a morte da mãe o abalara profundamente. Conta Paul que, certa noite, sonhou com a mãe vindo em sua direção e lhe dizendo "Let it be", algo como "deixa estar" ou "vai ficar tudo bem". Quando acordou, já estava com a melodia da música na cabeça e os versos foram brotando. "Quando eu me encontro em tempos difíceis, Mãe Maria vem para mim, falando palavras de sabedoria. Vai ficar tudo bem. E nas minhas horas de escuridão, ela está em pé bem na minha frente, falando palavras de sabedoria, sussurrando palavras de sabedoria. Vai ficar tudo bem". E quando as pessoas de coração partido, morando no mundo, concordarem, haverá uma resposta: vai ficar tudo bem. Pois embora possam estar separados, há ainda uma chance que eles verão. Haverá uma resposta: vai ficar tudo bem. E quando a noite está nublada, há ainda uma luz que brilha em mim. Brilha até amanhã. Vai ficar tudo bem. Eu acordo ao som da música. Mãe Maria vem para mim. Não haverá tristeza. Vai ficar tudo bem. Os versos traduzem alegria. Alegria ante a constatação de que a mãe vive a imortalidade do espírito. E de onde quer que se encontre, nesse imenso universo de Deus, vem ao encontro do filho quando as dificuldades se fazem maiores, quando as dores se tornam superlativas. É o atestado do amor materno, que jamais abandona os seus filhos, sublimando-se no sentimento de amar incondicionalmente. Muitos filhos, como Paul McCartney, lhes detectam a presença generosa. Outros podem nem perceber, nem se dar conta. Mas mãe é essa criatura especial que vela sempre, que faz da vida do filho a sua própria, que renuncia a seus prazeres e necessidades para suprir o que lhe carece o filho. Também é uma canção de esperança. Esperança de que um dia todos possam perceber essa realidade. Tudo é passageiro na terra. Tudo passa. A morte separa as pessoas fisicamente, mas ninguém pode separar espíritos que se amam, porque o amor é indestrutível e tudo vence. Vence o tempo, vence as fronteiras da morte, brilha na imortalidade. E para amenizar a saudade da ausência física, nas asas do sono, os seres se encontram, uns ainda prisioneiros na carne, outros já libertos no mundo espiritual. E enquanto as horas do sono se fazem reparadoras para o corpo cansado, o espírito sonha nos campos espirituais. Finalmente, depois dos dias de separação, dos anos de paciente espera, o grande reencontro das almas se faz. Pensemos nisso e não nos permitamos o mergulho no poço da depressão. Nossos amores vivem e a dor que nos castiga agora vai passar. Tudo vai ficar bem, logo mais. Pense nisso, mas pense agora. 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
7: Destaque da edição de hoje. Polícia Civil e ANP fazem operação em postos da capital. A ação investiga suspeitas de preços abusivos e irregularidades na venda de combustíveis.
8: Cacique Raoni passa mal e tem agenda cancelada em Mato Grosso. Líder indígena de 93 anos está em observação médica em Sinop, passa bem.
7: Dia das Mães deve movimentar 731 milhões de reais no comércio do estado. A expectativa é de aquecimento nas vendas para a data comemorativa.
8: Confusão entre torcedores cancela o jogo do Flamengo na Libertadores. Invasão no gramado interrompe partida contra o Independente Medellín lá na Colômbia. Este é o Primeira Página que está começando agora.
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7: Excelente sexta-feira para você. Enfim, ela chegou, a tão esperada, né? Sexta-feira, de olho já no fim de semana. Um fim de semana que promete, vai ser o primeiro fim de semana de frio no nosso estado. Mas por enquanto é o calor que predomina. Nesse momento, uma temperatura amena, 21 graus na capital do estado, máxima que hoje pode chegar aos 34, mas no domingo a gente já sabe que essa temperatura ela vai cair e vai mudar. Yasmin Oliveira, bom dia para você.
8: Bom dia, Cleto. Bom dia para você, ouvinte, também. Que bom ter a sua companhia. Eu tô na expectativa por esse frio. Gosto do frio e até porque não são todos os dias, né? Nós não temos essa friagem sempre. Então a gente tem que aproveitar quando ela aparece.
7: 8 de maio, na história do planeta, na saúde e na solidariedade, hoje celebramos o Dia Internacional da Cruz Vermelha. Essa é a maior organização humanitária do mundo. Momento de agradecer aos voluntários que atuam em áreas de conflito, desastres naturais e epidemias, levando ajuda e esperança onde mais se precisa, sem distinção de raça ou religião. Na cultura, 8 de maio, Dia do Artista Plástico. A data é uma homenagem ao pintor José Ferraz de Almeida Júnior, que foi um dos primeiros a retratar o caipira e o cotidiano no interior do Brasil em suas telas. Uma data para valorizar nossos artistas locais que transformam a realidade em arte e cores.
8: E no mundo da música, hoje o Brasil relembra com saudade o falecimento da nossa eterna rainha do rock, a Rita Lee. Em 2023, ela se despediu, né, do palco da vida, digamos assim, uma mulher à frente do seu tempo, que nos deixou um legado de liberdade, deboche, inteligente e muita poesia. Como já estamos às portas do fim de semana, já o fim de semana está batendo aí, o convite hoje é para a solidariedade. Que tal seguir o exemplo da Cruz Vermelha e ajudar alguém que está aí ao seu lado? Pequenos gestos podem fazer grande diferença, ter uma grande vitória no dia de alguém. Uma excelente sexta-feira para você. Estamos prontos para começar o nosso jornal.
7: Bora acionar a Clara Lucite, que vai trazer mais informações do trânsito. Clara, confesso que vindo para a emissora hoje, achei o trânsito um pouco mais intenso antes das 6:30 da manhã. O que que você destaca? Quais são os pontos de atenção para esta sexta-feira? Bom dia para você.
9: E tá mesmo, Cleto. Bom dia para você também, Yasmin, para quem acompanha o Primeira Página também. Uma excelente sexta-feira a todos. Cleto, sexta-feira então começando com uma movimentação crescendo nas ruas da capital. Já estamos falando aí da prainha aqui no centro, principalmente passando em frente à Igreja Universal, isso sentido Morro da Luz. Temos também um aumento de veículos na Avenida do CPA sentido centro e aí acaba deixando alguns pontos, alguns trechos com lentidão entre a Praça das Bandeiras, Viaduto da Cefaz e chegando também na Polícia Federal até na entrada da Mato Grosso. E aí, Cleto, entra nessa lista também o Viaduto da Miguel Sutil sobre a Avenida do CPA, laterais da Trincheira Jurumirim e Avenida dos Trabalhadores passando em frente à Estação de Energia. E aí, falando da Fernando Corrêa, como sempre, entre o Viaduto do Parque Cuiabá, Rodoviária, Ponte do Coxipó, sempre com aumento de veículos também. Cleto, daqui a pouco eu volto para atualizar esse cenário de sexta-feira no trânsito para os motoristas. Volto com vocês no estúdio.
7: Combinado. Clara, obrigado por enquanto pelas informações. Você, ouvinte, tá já na estrada, tá já no trânsito, quer mandar o teu olhar pra gente também, 996805454. Ainda falando de trânsito, atenção motorista, hein? O Detran publicou novas listas com processos de suspensão da CNH e notificações de multas no estado. Ao todo, pelo menos 40 condutores aparecem nesses editais divulgados no Diário Oficial.
8: Uma das listas, Cleto, 20 motoristas já tiveram a penalidade de suspensão aplicada e tem 30 dias para apresentar recursos ou entregar a carteira de habilitação. Em outro edital, mais 20 condutores estão com processos administrativos abertos e ainda podem apresentar defesa prévia. O Detran alerta que quem não se manifestar dentro do prazo pode ter a suspensão confirmada automaticamente. Por isso, a orientação é consultar o nome na lista que foi publicada e regularizar a situação o quanto antes. Os motoristas podem buscar atendimento na sede do Detran, na Avenida Hélio Ribeiro, aqui em Cuiabá, ou em qualquer Ciretran no estado. O órgão também reforça que a fiscalização eletrônica e presencial segue intensa, com novas notificações e multas e também pontos na CNH.
7: Olha, a Polícia Civil e a Agência Nacional do Petróleo realizaram uma operação para fiscalizar postos de combustíveis na Grande Cuiabá. A ação investiga suspeitas de preços abusivos e possíveis irregularidades na venda de combustíveis. A operação, chamada de Consumo Seguro, segue até quinta-feira, né? No caso até ontem, e aí fez parte de uma força-tarefa nacional coordenada pelo Ministério da Justiça. Durante as fiscalizações, equipes da Delegacia do Consumidor e da ANP estão verificando a qualidade dos produtos, o funcionamento das bombas e a regularidade dos estabelecimentos. Os responsáveis pelos postos também foram intimados a apresentar notas fiscais e documentos de compra. O objetivo é comparar o valor pago às distribuidoras com o preço cobrado nas bombas para identificar possível aumento injustificado. Segundo a polícia, caso sejam encontrados indícios de irregularidades, preços abusivos, os responsáveis podem responder criminalmente.
8: A Polícia Civil, aliás, lá em Sorriso, a gente vai para Sorriso agora. Vamos falar com a Tâmara Figueiredo, porque ela tem informações para a gente sobre o estado de saúde do cacique Raoni. É uma das principais lideranças indígenas do nosso país. Ele está internado no hospital de Sinop, passou mal, né, e precisou cancelar a agenda de compromissos. E agora a Tâmara Figueiredo conta para a gente qual que é o estado de saúde do cacique. Bom dia, bem-vinda, Tâmara.
0: Olá, Yasmin. Bom dia a você, bom dia, Cleto, e aos ouvintes. Segundo a equipe do cacique Raoni, de 94 anos, o líder indígena sentiu fortes dores abdominais e precisou ser internado nesta quinta-feira para uma avaliação médica. Ele passa bem e está sendo acompanhado por médicos em um hospital de Sinop. Os exames descartaram problemas cardíacos. Segundo o Instituto Raoni, o mal-estar está relacionado a uma hérnia antiga, resultado de um acidente sofrido há mais de 20 anos. O hospital informou que, por causa da idade avançada e de outros problemas de saúde, não há indicação de cirurgia neste momento. A opção foi pelo tratamento clínico para o controle da dor e do desconforto abdominal. Raoni segue internado, mas apresentou boa resposta ao tratamento e pode receber alta hospitalar em breve, embora ainda não haja uma data confirmada. Em nota, o Instituto Raoni pediu respeito e compreensão para a recuperação do líder indígena e agradeceu o carinho, as orações e a solidariedade. Raoni é uma das principais lideranças indígenas do país e tem reconhecimento internacional pela defesa dos povos originários e da floresta. Volto com vocês.
7: Obrigado, Tâmara Figueiredo, direto de Sorriso, pelas suas informações. De Sorriso para Rondonópolis, conversar com Alex Bettinardi, porque tem prestação de serviço na região sudeste. É um mutirão para o trabalhador. Alex, bom dia para você.
3: Oi, Cleto, bom dia para você também, bom dia a todos. O mutirão é aberto para toda a população e interessa principalmente para quem mora em Primavera do Leste e reúne vários serviços de graça, principalmente para quem está em busca, né, de uma oportunidade no mercado de trabalho. O evento já começa agora, às 7 da manhã, o Cine de Primavera do Leste, no local serão ofertados serviços como encaminhamento para vagas, elaboração de currículos, orientação profissional. Vai ter também corte de cabelo, maquiagem, consultas de restrição de crédito e o melhor, Cleto, tudo de graça. O objetivo dos serviços é facilitar o acesso da população a esses serviços e também aproximar quem procura emprego das empresas que estão contratando. E a gente já ficou sabendo também que por lá hoje tem empresa contratando mais de 90 profissionais em diversas áreas, principalmente para quem vai trabalhar nos trilhos, ali na região de Primavera do Leste e Dom Aquino, na ferrovia. Bom, o mutirão faz parte das comemorações do aniversário de Primavera do Leste, que comemora agora na quarta-feira que vem 40 anos de emancipação político-administrativa. Então, para você que mora no município, está em busca de uma oportunidade, o mutirão começou agora há pouco, às 7 da manhã, e vai até às 3 da tarde, no Cine, que fica na rua Blumenau, número 325, bem no centro de Primavera do Leste. E eu volto com vocês aí na capital, Cleto e Yasmin, boa sexta pra gente.
8: Boa sexta pra nós, Alex. Aliás, o mutirão vai começar daqui a pouco, né? O Alex já tá adiantado aí. Às 7 horas da manhã começa esse mutirão, então, lá em Primavera do Leste. E lá em Barra do Garças também tem um programa que vai acontecer hoje, que vai ser realizado hoje, que é o programa Carreta Saúde da Mulher, com o objetivo de prevenção e diagnóstico precoce do câncer de mama e do colo do útero. As informações com o Lucas Iglesias, direto da Centro América FM do Araguaia. Bom dia, Lucas.
4: Olá, bom dia a todos. A unidade móvel do programa agora tem especialistas, estará na unidade de pronto atendimento, a UPA, a partir das 9 da manhã. De hoje até 8 de junho, a carreta ficará instalada no local, oferecendo exames de graça voltados à prevenção e ao diagnóstico precoce do câncer de mama e do colo do útero. Entre os atendimentos estão mamografia para mulheres acima de 40 anos ou com histórico familiar, ultrassom transvaginal e também ultrassom pélvico e ultrassom mamário bilateral. Essa é a primeira vez que a iniciativa do Ministério da Saúde chega à Barra do Garças, integrando uma estratégia nacional para reduzir filas de espera no SUS. As pacientes atendidas serão, inicialmente, aquelas já cadastradas na lista de espera do município. Outras interessadas devem procurar a Unidade Básica de Saúde para encaminhamento, já que não haverá atendimento por livre demanda. A expectativa é de 60 atendimentos diários durante 4 semanas em 2 períodos, manhã e tarde. Eu volto com vocês aí no estúdio em Cuiabá.
7: Obrigado, Lucas, pelas informações. Mais de 1 milhão de estudantes com dívidas do FIES podem renegociar os débitos com descontos e novas condições de pagamento. A medida faz parte do Desenrola FIES 2.0, anunciado pelo governo federal. Esse programa é voltado para quem tem parcelas atrasadas do FIES, principalmente dívidas com mais de 1 ano de inadimplência. Entre os benefícios, descontos que podem chegar a 99% para estudantes inscritos no CadÚnico. Para quem não está no cadastro social, a redução pode alcançar 77% do valor total da dívida. Renegociação, então, disponível por 90 dias. É só você procurar o banco no qual o seu FIES foi financiado. A gente vai para um rápido intervalo e, a seguir, vamos trazer a visita de Lula a Trump em Washington. O que foi discutido, hein? Quais são os rumos do futuro do nosso país? Daqui a pouco a gente conta para você.

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1: 6h49, olha, 22 graus, subiu 1 grau, a temperatura máxima hoje pode chegar na capital do estado aos 34 graus, essa é a previsão. De volta para te contar que a Organização Mundial da Saúde confirmou 5 casos de hantavírus num cruzeiro internacional que partiu da Argentina no início de abril. Até agora, 3 passageiros morreram por causa dessa doença.
2: Segundo a OMS, o surto está restrito ao navio. E o risco para a população em geral é considerado baixo. Entre as vítimas estão um casal holandês e uma passageira alemã. Outro paciente, um britânico de 69 anos, segue internado em uma UTI lá na África do Sul.
1: A suspeita é que o contágio tenha ocorrido durante um voo em Joanesburgo, antes do embarque. A OMS informou que o hantavírus não se espalha da mesma forma que a Covid e, na maioria dos casos, não há transmissão entre pessoas. Um especialista da OMS está acompanhando a situação a bordo até a chegada do navio à Espanha. Os países de origem dos passageiros também foram alertados para monitorar possíveis novos casos.
2: E o Brasil foi o país que mais recebeu investimentos da China em 2025. Segundo um relatório do Conselho Empresarial Brasil-China, os aportes somam mais de 6 bilhões de dólares no ano. Os investimentos foram puxados principalmente pelos setores de energia, mineração e mobilidade elétrica. O setor elétrico liderou os negócios com projetos de energia renovável e transmissão. O relatório também descarta o avanço das montadoras chinesas aqui no nosso país, como a BYD, a GWM, além do interesse em minerais importantes para a transição energética. Segundo o estudo, o tamanho do mercado brasileiro, né, com o tamanho, a riqueza em recursos naturais e também o real mais desvalorizado, isso tudo ajudou a aumentar o interesse dos chineses no Brasil.
1: Muito bem, destaque então para o avanço principalmente das montadoras chinesas aqui no nosso país. Por falar no cenário internacional, o presidente Lula se reuniu com o presidente dos Estados Unidos na Casa Branca. O encontro durou 3 horas, foi classificado como positivo pelas duas lideranças. Depois da reunião, o Trump afirmou que teve uma boa conversa com Lula e disse que novos encontros devem ser feitos em breve. Já o presidente brasileiro destacou que a pauta foi focada no fortalecimento das relações entre Brasil e Estados Unidos. Segundo Lula, os dois países discutiram temas como comércio, terras raras, guerras internacionais, mudanças no Conselho de Segurança da ONU. O presidente também afirmou que propôs a criação de um grupo de trabalho para discutir tarifas de importação e outros impasses comerciais. Lula disse ainda que saiu satisfeito do encontro, avaliou que há espaço para avançar no diálogo e, segundo ele, uma nova rodada de conversas deve ser organizada nos próximos meses.
2: Ontem, depois do encontro entre os dois, né, Cleto, a notícia que saiu é que o presidente americano tinha elogiado, inclusive, o Lula, falado sobre como ele se coloca bem nas negociações. Então, foi um encontro positivo, né? E a gente segue acompanhando para trazer aqui para nossa audiência. Agora, falando sobre política, lá em Sinop, a Câmara Municipal marcou para dia 11 de maio a eleição que vai definir o novo presidente da mesa diretora da Câmara de Sinop. A votação acontece após a morte do vereador Remídio Kuntz, vítima de um acidente na BR-63 no dia 1º de maio.
1: O vice-presidente, o Moisés do Jardim do Ouro, assumiu o comando da Câmara de forma interina e durante a semana os parlamentares também aprovaram uma homenagem ao ex-presidente. A sede do Legislativo passa a se chamar agora Passo Legislativo Vereador Remídio Kuntz. Outra mudança, a posse do suplente, o Celso Kobelnik, o Celcinho do Sopão, que assume definitivamente a vaga deixada por Remídio Kuntz.
2: Agora tem prestação de serviço para você. Atenção, a Universidade do Estado de Mato Grosso abriu 212 vagas para professores temporários do ensino superior. As inscrições são de graça e devem ser feitas pela internet entre os dias 12 e 21 de maio. As oportunidades são para a jornada de 20 horas semanais e os salários variam conforme a titulação. O valor começa em R$ 3.600 para graduados e pode passar de R$ 8.300 para doutores.
1: Esse processo vai ter 3 etapas: a análise de documentos, uma prova didática e avaliação curricular. Na prova, o candidato deve apresentar uma aula de 20 a 30 minutos e precisa alcançar pelo menos 70 pontos. O resultado final está previsto para o dia 15 de junho. O seletivo terá validade de 2 anos e os contratos podem durar até 30 meses, com possibilidade de renovação. Inscrição e o edital, tudo lá no site da Unemat, com atalho no nosso portal ou primeira página.
2: E foi lançado nesta semana a nova jornada do instrutor, que agora faz parte do programa CNH do Brasil. Nesse novo modelo, o candidato à habilitação, ele é conectado diretamente com os instrutores de trânsito autônomos e os centros de formação de condutores, as autoescolas em todo o país, para contratar aulas práticas de direção. Na prática, gente, funciona assim: o candidato passa a ter mais liberdade para escolher com quem ele deseja aprender. Com esses condutores autônomos, né, esses professores autônomos, ou com as autoescolas. A consulta aos nomes dos instrutores de trânsito credenciados por município e estado também pode ser feita nessa página eletrônica criada pelo Ministério dos Transportes. Aproximadamente 172 milhões de instrutores já estão cadastrados. O ministro do Transporte disse que a desburocratização gerou uma redução de custo de mais de 70% para as empresas do setor.
1: Cuiabá recebe hoje o Marketing Day 2026, um encontro que vai ser realizado no Sesc Arsenal, celebra o Dia do Profissional de Marketing e reúne empresários e lideranças para debater estratégias, o crescimento do setor. Stephanie Gomes tem os detalhes da programação.
3: O evento organizado pela Confraria dos Profissionais de Marketing de Mato Grosso, a CPM, propõe uma reflexão sobre como a área influencia não apenas as vendas, mas o comportamento e as decisões estratégicas de qualquer negócio. A presidente da Confraria, Cláudia Luz, destaca que o objetivo é ampliar o debate para além dos especialistas da área.
4: A gente ainda fala muito de marketing apenas como ferramenta de venda ou de comunicação, mas ele é muito mais do que isso. Ele influencia comportamento, decisões e impacta diretamente no negócio, no crescimento dos negócios. Ampliar o debate de marketing é a verdadeira festa, é a verdadeira celebração para o Dia do Profissional de Marketing. Então nós escolhemos temas e mostra como ele transforma desafios em negócios milionários ou como fazer o simples, pensar diferente, contribuem para bons resultados no marketing.
3: Um dos destaques da programação é a palestra sobre estratégia no varejo. O empresário e palestrante Dino Gueno explica que o marketing moderno vai além da publicidade e propaganda tradicional.
5: Mas o marketing é muito mais do que publicidade e propaganda. A gente costuma afirmar que marketing é entender para atender. O que isso significa? Entender quem é o seu cliente, quem é o público, o senhor das decisões. Entender profundamente esse cliente, os seus anseios, os seus desejos, as suas dores, os seus problemas, como ele se relaciona com o seu produto e serviço.
3: Além de Dino Gueno, o presidente da Fecomércio, Wenceslau Júnior, também sobe ao palco para falar sobre a criatividade aplicada à gestão. O evento conta ainda com uma roda de conversa e um talk show. O Marketing Day 2026 começa às 5 da tarde, na sala de cinema do Sesc Arsenal. A entrada é de graça, mas a retirada do ingresso deve ser feita antecipadamente pela internet. Stephanie Gomes para o Primeira Página.
1: Obrigado, Stephanie. A seguir aqui no Primeira Página, nós vamos falar que o Ministério Público pediu mais informações para investigar uma suposta lista absurda de mulheres estupráveis lá na UFMT. A gente vai falar sobre isso, mas você de Rondonópolis e Sorriso tem notícias da sua região.

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0: Olá, bom dia para você que acompanha nossa programação aqui na 101, sexta-feira, dia 8 de maio de 2026. Primeira página já está no ar. Agora são 7 horas, hora de notícias no seu rádio. Mara Carvalho, bom dia para você. Uma excelente sexta-feira. Agora há pouco eu estava fazendo uma participação para Cuiabá e aí comecei a fazer o link e falando: olha, começou agora há pouco, às 7 da manhã. E aí, daí a pouco, eu fui lá e corrigi de novo. E lembrando você que começou agora há pouco às 7 da manhã, isso não era nem 6:30 direito. Meu relógio está um pouquinho adiantado hoje. Mas é porque é final de semana, a gente já está na sexta, tem que aproveitar aí esse clima que diz que está chegando.
1: Alex,
0: eu ouvi falar até que tem frente fria. Não, não tô.
1: Tô entendendo essa
0: felicidade. Não, mas aí, sabe que... Aí é igual a maioria dos brasileiros. Vem amanhã, trabalho, faço o meu, entendeu? Bem feito ali, partiu o final de semana, ninguém me acha mais.
1: Olá, Alex, muito bom dia para você, muito bom dia também ao Irã, muito bom dia a todos os nossos ouvintes que nos acompanham. Excelente sexta-feira para todo mundo, já nesse clima de final de semana mais do que especial, Dia das Mães, no domingo, dia 8 de maio. Deixa eu já abrir o nosso WhatsApp.
0: Você tá vendo, você também tá hoje com o relógio estragado. Você falou Dia das Mães, dia 8 de maio.
1: 10 de maio, gente. Hoje que é 8 de maio, confundi aí as datas. 10 de maio, Dia das Mães. Nosso WhatsApp está liberado para você mandar o áudio desejando feliz Dia das Mães. Uma mensagem também está valendo. 669-9663-2522. Pode mandar aí, de repente, para aquela esposa que é uma mãe dedicada, para sua mãe, para sua sogra, para sua avó. Tá valendo, pra sua tia também, que muita gente acaba tendo aí como mãe, não importa.
0: Aquela pessoa especial, aquela pessoa que é especial. A sua mãe do dia a dia.
1: Exato. 669-9663-2522 é o nosso WhatsApp pra você poder mandar a sua homenagem por aqui. As principais informações de Rondonópolis e região você acompanha a partir de agora, aqui no Primeira Página. Vamos para os destaques de hoje.
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0: A sexta-feira está começando com um mutirão de serviços para o trabalhador em Primavera do Leste. A cidade que vai completar 40 anos na próxima semana. Que cidade nova, né? E bonita. Vai ter mutirão de serviços por lá hoje. Tem empresas já ofertando mais de 90 vagas hoje em Primavera para aquela região também de Dom Aquino, Campo Verde. A gente conta os detalhes daqui a pouco.
1: E na segunda-feira começa a Semana S do Comércio de Bens, Serviços e Turismo. E vai ter vários serviços totalmente de graça.
0: E a edição de hoje está toda dedicada ao Dia das Mães. A gente vai falar sobre a preparação do comércio, que é importante, sobre como as mães conciliam carreira, família, sobre adoção e muito mais.
1: E o nosso quadro Tá Lendo O Quê? Vai trazer uma obra em homenagem a esse dia especial, Dia das Mães. Tudo isso e muito mais agora no nosso Primeira Página, que já está no ar.
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1: Agora são exatamente 7:04. Nada programado aqui. Vou pedir pro Irã colocar uma vinheta para lá de especial, que ele já sabe o que que é.
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1: Neste momento, 21 graus aqui na nossa cidade. Desde ontem a gente está trazendo uma temperatura mais baixa para esse horário. Porque nos outros dias, Alex, é 24, 23 graus por aqui. Depois de uma semana de muito calor, tempo seco, fim de semana do Dia das Mães, deve ter mudança no tempo aqui em Mato Grosso. Uma frente fria avança pelo país e pode derrubar as temperaturas em várias regiões do estado. Então, se você é friento, pode separar o agasalho e deixar no jeito. Depois de dias de muito calor aqui em Rondonópolis, a previsão é de mudanças no tempo neste fim de semana. Isso porque uma frente fria continental, formada no começo da semana lá na Argentina, avança pelo centro-sul do país e deve chegar também na região sul do estado. A expectativa é de chuva e queda nas temperaturas entre sábado e domingo. E os sinais dessa mudança já começaram a aparecer. Ontem mesmo, muita gente percebeu aquele ventinho ao longo do dia, bem que está acostumado com o calor, Qualquer queda na temperatura faz toda a diferença. Nos últimos dias, as tardes passaram fácil dos 30, 35 graus aqui na região. Com a chegada desse friozinho, as máximas devem cair e as manhãs ficam mais amenas, principalmente no domingo e na segunda-feira. A previsão também indica a possibilidade de chuva em cidades do sul do estado, inclusive aqui em Rondonópolis. E para quem gosta desse tempinho mais fresco, o fim de semana deve ser ideal para tirar o agasalho do guarda-roupa, tomar um café mais quente, aproveitar esse clima diferente depois de tantos dias de calorão. E aí, Alex, ontem estive lá na região central da nossa cidade, as lojas também já tiraram os agasalhos, colocaram para frente para a galera poder aproveitar também e já comprar aí aquela roupa mais quente para quem não tem, já que não é um hábito aqui da nossa cidade cair tanta temperatura.
0: Exatamente, o que que vai esquentar mesmo para esse final de semana é o Dia das Mães. A data pretende movimentar a economia da cidade, Mara, também do estado. Segundo uma pesquisa divulgada pela CDL de Rondonópolis, o gasto médio no município está previsto ali para mais de R$ 440. Quem traz essa reportagem para a gente é o Luigi Kennedy.
4: Na hora de escolher um perfume, o que mais conta é o cheiro. Cada fragrância desperta lembranças, sensações e ajuda a marcar momentos especiais. Ainda mais quando o presente é para a mãe, uma das pessoas mais importantes na vida de muita gente. Com a proximidade do Dia das Mães, o comércio já está preparado para receber os consumidores. Como explica a gerente comercial, Sirlene Aparecida Silva.
5: O carro-chefe continua sendo o perfume. A perfumaria é o produto mais procurado para as mães.
4: A Sirlene acompanha de perto cada etapa das vendas. Ela sabe que não é só o produto que conta, mas também a forma como ele é apresentado. Promoções, combos e bom atendimento fazem a diferença na hora da escolha. E este ano, o otimismo ganhou um reforço. Uma pesquisa da CDL mostra que o setor de cosméticos e perfumes lidera as intenções de compras para a data, com mais de 27%.
5: O Dia das Mães, pro varejo, é a segunda melhor data, pro nosso segmento também. A segunda melhor data. Estamos com expectativa alta e muito boa para essa data, onde temos produtos específicos para todos os tipos de mães, desde as mais clássicas às mais modernas.
4: Mas não é só o perfume que ganha espaço. Tem presente para a mãe que gosta de caminhar, para aquela que prefere um estilo mais social e também para quem não abre mão de um visual mais descontraído. Opções não faltam no comércio de Rondonópolis. E antes mesmo da data chegar, o movimento já começa a se intensificar, como explica a gerente comercial Milene Duda.
6: Aí a gente já entrou com a campanha do Dia das Mães, já também com antecedência, porque a gente sabe que é a primeira data mais importante do comércio pra gente, assim, do ano.
4: Segundo a mesma pesquisa, pelo menos 21% dos consumidores deve escolher roupas como presente no Dia das Mães. Como o setor é o segundo mais procurado da data, a expectativa é de aumento nas vendas, superando os resultados de 2025. E a Milene explica que para isso acontecer na prática foi necessário planejamento.
6: A gente trouxe uma campanha buscando trazer facilidade de pagamento para o nosso cliente, parcelamentos, longo prazo, né? Às vezes a pessoa precisa de um prazo maior para começar a pagar e opções de todos os preços.
4: O presente deve custar em média R$ 443. Segundo Diego Pereira, diretor comercial da CDL, esse valor ajuda a explicar o clima de otimismo entre os comerciantes da cidade.
7: O intuito da pesquisa é deixar mais assertivo onde está os erros, os pontos negativos e positivos que podem ser melhorados no comércio. O intuito da CDL é aproximar realmente o comércio à realidade econômica do país. Então a gente preparou desde o pequeno empresário até o grande empresário, mostrando para eles os déficits que estavam acontecendo, o que precisaria melhorar, né? Tanto independente se é do vestuário, se é a linha de cosméticos, se é a linha de mercado, mas todas com os pontos assertivos ali para melhorar agora nessa época do Dia das Mães.
4: Em todo o estado, a expectativa também é positiva. 58% dos mato-grossenses pretendem ir às compras nesta data. No ano passado, esse número foi de 53%. A movimentação econômica deve chegar a R$ 731 milhões, um aumento de mais de 7,6% em relação a 2025. O diretor comercial da CDL fala sobre as expectativas para Rondonópolis.
7: Rondonópolis, em específico, eu acredito que vai ser um polo ainda com vendas comparadas a Cuiabá, que é o dobro da população aqui, né? Esse ano a expectativa vai ser muito boa pro Dia das Mães aqui em Rondonópolis.
4: Luigi Kennedy para o Primeira Página.
1: Tá aí. Dia das Mães, então, muitos filhos vão comprar aquele presente, presentear as mães e, claro, não esquecer do amor, do carinho e respeito, né?
0: Que ainda hoje, vamos trazer mais reportagens do Dia das Mães.
1: Perfeito. E aí, Alex, a gente pediu para os nossos ouvintes compartilhar aqui homenagem àquela mulher amada que você tanto gosta, mãe, né? Pode mandar para cá. E a Marlene compartilhou com a gente um áudio super bacana. Vamos ouvir o que ela disse.
8: Bom dia, Mara. Bom dia, Alex. Eu quero registrar aqui um abraço para minha mãe. Mamãe tem 88 anos. Melhor pessoa que existe no mundo. Amo, amo, amo minha mãe, sabe? Mamãe é tão boa. Ela agrega os filhos. Mamãe teve 9 filhos. 7 são vivos. A casa dela é aquele local onde os netos, bisnetos, sabe, tem a liberdade, pode fazer o que quer. Mamãe é aquela pessoa que ama flores, canta o dia inteiro, sabe? É alegre. E a casa da minha mãe é renovar as energias. Então, assim, quero deixar registrado aqui. O nome da minha mãe é Alexina. Ela mora num sítio em São José do Povo. Ela até hoje toca teclado na igreja. Sabe, não tem tempo ruim para minha mãe. É um grande exemplo de vida. Eu amo, amo minha mãe, sabe? A casa dela é aquele porto seguro para todos nós, sabe? Então, assim, eu quero deixar registrado aqui esse amor profundo que eu tenho pela minha mãe. E dizer também.
1: Tá aí, então.
0: Olha, Mara.
1: Dona Alexínia, né?
0: Isso.
1: Um abraço enorme pra senhora.
0: Que
1: feliz Dia das Mães.
0: Da dona Marlene.
1: Dá pra ver o quanto que é uma mulher admirável, né? Querida por todos.
0: E feliz o lar que tem uma matriarca dessa,
1: com
0: né?
1: Com certeza.
0: Deus abençoe a todos vocês.
1: Quem também tá por aqui participando com a gente é o Eliseu. Eliseu tá tomando aquele café da manhã em alguma lanchonete aí da cidade de Rondonópolis.
0: Por que você sabe que é uma lanchonete?
1: Porque ele mandou um vídeo pra gente pra lá de bacana. Ele tá nos acompanhando pelo celular.
0: Um pastel e uma coxinha.
1: Um pastel, é, porque ele é saudável. Mas
0: eu,
1: ainda
0: vamos devagar,
1: bem.
0: Amigo. Hoje cedo eu tava vendo uma reportagem no Hora 1, mostrando Rondonópolis.
1: É, que é conhecido aí como os
0: churrasquinhos. Do espetinho.
1: Os espetinhos da manhã. O pessoal, 6 horas da manhã, meu filho, já tá batendo lá na porta dos espetinhos. E
0: tem empresário aqui em Rondonópolis. Fala empresário porque o cara cresceu demais vendendo espetinho.
1: Não só ele, outros também, Alex,
0: mais
1: acordam cedo.
0: Por dia.
1: Outros acordam cedo e também preparam o espetinho. E aí vai até.
0: Ah, isso é maravilhoso, né?
1: Ele que tá lá o Eliseu tá lá na Cidade de Deus. Vamos ouvir o que ele nos mandou?
9: Olha aí, minha amiga Mara, meu amigo Alex, Pudinati. Deu uma esfriada, deu uma caidinha na temperatura. Vamos naquele pingadinho quentinho. Bora, meus amigos.
1: Pingadinho, que é o leite com café, né?
0: Leite com café, uma coxinha com massa de mandioca.
1: Mas o leite com café é pra equilibrar. Pra equilibrar, entendeu?
0: Um pastel.
1: O saudável ali.
0: Eita, coisa boa demais. De vez em quando tem que fazer essa extravagância.
1: Exatamente. Daqui a pouco a gente vem com mais participação, mas você também pode mandar a sua homenagem pro Dia das Mães pra cá, mandar o seu áudio ou escrever, não tem problema, a gente compartilha aqui. 66996632522.
0: Ainda hoje a gente traz resposta. Sabe aquele caso do Pitbull?
1: Sim.
0: Que uma ouvinte mandou pra gente uma mensagem alertando desses animais.
1: Ela que é ali do bairro Jardim Mirassol, né?
0: Soltos, né? Nas ruas aí, que traz às vezes perigo pras pessoas, né? E nós fomos atrás de resposta. Dr. Tiago Meirelles mandou pra cá, veterinário, né? Do município, mandou pra cá uma explicação, né? Lá do CBA, falando o que você pode fazer em casos como esse que aconteceu em Rondonópolis, o que você deve fazer. Orientação bacana que a gente traz daqui a pouco. A gente fala também sobre aquela resposta da caçamba, lembra? Na rua José Barriga.
1: Hernani, seu Hernani compartilhou com a gente.
0: Isso.
1: Pedindo aí, Mara, Alex, o que dá pra fazer ali, esse obstáculo no trânsito? Tem resposta então pra isso?
0: Rapidinho a gente volta com mais informações, agora 7h15.
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0: Vamos às informações do mercado financeiro. O dólar subiu 0,05%, fechou a quinta-feira em R$4,92. O euro teve uma queda de 0,04% nesta quinta, encerrou em R$5,77. E Bovespa subiu 2,52%, chegou a 183.218 pontos.
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0: Agora 7h19, de volta com o Jornal Primeira Página. Excelente dia para você. Mara, a gente vem agora com aquele caso do Pitbull aqui em Rondonópolis. Nós recebemos ontem pelo WhatsApp uma mensagem, né, de um ouvinte da Josi.
1: Isso.
0: Exatamente, falando sobre o receio de um cão da raça Pitbull solto pelo bairro Jardim Mirassol, aqui em Rondonópolis. E aí ela falou assim: eu peço encarecidamente aos donos de animais para tomar cuidado ao sair de casa, observar se o animal não saiu para fora ali no portão, no momento que você está tirando o carro ou a motocicleta. E aí a Josi disse para a gente que tinha um pitbull solto andando pelo bairro Jardim Mirassol. Aí ela falou assim: olha, meu pai tem 85 anos, estava varrendo a calçada, graças a Deus que saí para ver o que estava acontecendo lá fora, me deparei com esse cachorro na rua, coloquei meu pai imediatamente para dentro de casa. Josi, você fez a coisa certa, né? A gente nem sabe se o animal é dócil, né? Se ele tá ali tranquilo, tá feliz, né? Pode acontecer um acidente grave. Só que aí, Mara, nós vamos conversar com o veterinário, doutor Tiago Meirelles, que ama os animais demais, né? E aí, ele, que é superintendente lá do CBAR, ele trouxe algumas orientações para a gente para passar para os nossos ouvintes. Vamos ouvir.
18: Com relação à preocupação da ouvinte com relação a cães, principalmente do porte de pitbulls, animais maiores, a primeira coisa que tem que ser feita é abrigo, tá? Se abrigar, não entrar na briga do cachorro, porque o cachorro, na adrenalina, ele não vai ver se é pessoa, se é bicho. Pode ser que aconteça algum acidente, evite esse tipo de acontecimento, a não ser que a pessoa tenha um certo grau de experiência com bicho e olha lá, né? Então, o correto é acionar o CIOSP para que o bombeiro vá até o local e faça a contenção desse animal. Depois de contido, esses animais são recebidos aqui pelo CBAR ou pela UVZ para os devidos tratamentos, e até a gente também faz a identificação, se for preciso a gente faz a castração desse animal, procura a possibilidade desse animal ter um tutor, né? Procura o tutor para que esse tutor também possa se responsabilizar por devidos estragos ou devidos acidentes que esse animal possa ter acometido. Então, o que a gente fala para a população que tem cães desse porte? Faça com que seu animal fique aclimatado dentro da sua casa, trate esse bicho bem, tenha uma voz ativa com ele. Voz ativa não é bater no bicho, não é brigar com o bicho, não é amedrontar o bicho, porque é um bicho que está acuado, ele pode entrar no modo de defesa e pode atacar também a tutela. Procure ajuda de especialistas como treinadores de cães ou adestradores, para que essas pessoas te dê a dica de como proceder com um animal desse. Se você não tem experiência, é importante saber que esses animais, ele precisa ter uma pessoa que tenha voz ativa, que tenha psicológico, que tenha espaço físico para que esse animal possa desprender a energia dele e também, né, ficar num bom convívio entre a família. Então, o que nós falamos para casos que animais estão soltos: abrigue-se e procure os bombeiros, procure chamar as autoridades policiais para que esse animal seja contido da melhor maneira possível, com pessoas experientes, ok? Então, fica a dica aí para quem passou por uma peleja dessa. E a gente espera que isso não ocorra, mas caso ocorra, são essas as nossas considerações.
1: Muito obrigada aí, Thiago, trazendo as informações a respeito desse assunto que chegou por meio do nosso WhatsApp. E a Josi até mandou aqui um áudio pra gente, que ela que perguntou, né? Ela que relatou, pediu aí.
0: Isso,
1: também
0: fez a denúncia.
1: Uma consciência dos moradores, tutores. Vamos ouvir o que ela mandou agora pela manhã.
19: Bom dia, Mara. Bom dia, Alex. Então, ontem a gente falando sobre os cachorros soltos nas ruas. Quando os proprietários saem e o cachorro sai para fora. Ontem eu presenciei um ataque de um pitbull. Meu Deus, tô tremendo até agora. Como que é esquisito, feio de ver e você não poder fazer nada para ajudar a pessoa. Só Deus mesmo para ajudar, porque se a pessoa tá passando na rua e tá sozinha, morre, porque outras pessoas vêm, fica com medo de ajudar, né? Então, é feio. Meu Deus, ontem eu presenciei, tô chocada até agora. Os proprietários têm que tomar muito cuidado na hora de sair, e os portão ficar aberto e o cachorro sair para fora.
1: Muito obrigada, Josi, pelo seu relato. Ela que mandou a mensagem pra gente ontem, agora ela manda esse áudio.
0: Realmente agora aconteceu um ataque.
1: A gente sempre reforça, Alex, que a culpa não é do animal.
0: Não.
1: O animal, ele não tem nada a ver com isso. E sim, o tutor. Ele é o culpado por isso. Se você quer ter um animal de grande porte, né, um animal para cuidar do seu quintal, você precisa ter responsabilidade sobre esse animal. Então, se você sabe que ele não se dá bem com os seres humanos, manter sempre o portão fechado, verificar muito bem antes de sair de casa, se for sair com esse animal, com a guia, com a coleira, para não trazer risco a outros animais e também aos seres humanos. Então tá aí, a gente acabou de ouvir o Thiago falando sobre isso e agora esse relato da Josi. E aí, Alex, ainda sobre participação dos nossos ouvintes, o Hernani também mandou uma mensagem pra gente ontem falando de uma caçamba de entulhos

0: preparou um presente especial, uma homenagem, o que que você vai fazer, hein, filhão? Tem que se organizar, não pode passar em branco. E, Mara, será que toda mãe nasce mãe? Será que todo filho nasce filho? Tem história que prova que o amor não precisa nascer do mesmo corpo para ser verdadeiro. Ele nasce do encontro, da espera e da certeza de que duas vidas precisam se encontrar.
1: A Jenny esperou 4 anos na fila de adoção. 4 anos de sonhos, expectativa e de um desejo muito claro, o de ser mãe. Quando finalmente conheceu o filho, veio a sensação de reconhecimento, como se aquele encontro já estivesse marcado. Quem conta essa história é a mãe do Antônio, que hoje tem 9 anos.
2: Na hora que eu bati o olho nele, eu lembrei que já tinha uns 2 anos que eu sonhava com aquela criança. Então ali eu tive certeza de que era ele, né?
1: A conexão entre os dois foi imediata. Antônio não era uma criança que ia facilmente no colo de outras pessoas, mas com a Jane foi diferente. Antes de completar 1 ano, ele já estava em casa com a nova família. O processo de adoção ainda levaria mais 2 anos para ser concluído, mas o amor entre os dois já tinha começado muito antes do papel assinado. Com o tempo veio também um novo desafio. Antônio foi diagnosticado com autismo e foi a partir desse momento que a mãe diz ter entendido melhor o filho e o jeito dele ver o mundo. Quem explica é a mãe por adoção e mãe atípica, Jane.
2: Aí a gente começou a entender por que que ele era tão bravo, o porquê das crises, o porquê que ele via o mundo diferente. Mas hoje ele faz um tratamento e tá tudo bem, tá lindo, tá com saúde, eu só tenho a agradecer.
1: Hoje, aos 9 anos, Antônio continua sendo o centro da vida dela e a certeza é uma só, todo o caminho valeria a pena de novo.
2: Hoje ele tá com 9 anos e a gente passaria tudo de novo se fosse necessário, porque ele é o amor da nossa vida.
1: E o primeiro dia das mães? Esse ficou guardado na memória como um dos momentos mais emocionantes da vida. Mas essa não é a única história em que o amor precisou esperar um pouco mais para chegar. A Ellen Carolina passou 6 anos e 6 meses na fila de adoção. Um período longo, cheio de expectativa, sonhos e também de ansiedade. Quem explica é a mãe da pequena Manuela.
3: O processo como um todo foi eu sempre falando que eu precisava esperar, mas eu confesso que no ano de 2022 me bateu um certo desespero, que em nono e sabia que a qualquer momento podiam me chamar, e realmente aconteceu de me chamarem com que eu tava em quinto na fila. E coincidentemente nessa época que eu tava nessa agonia foi o mês de nascimento da Manu, né?
1: A espera foi tão grande que ela já se preparava muito antes de conhecer a filha. Guardava roupas das sobrinhas, comprava outras coisas, imaginando como seria quando a criança chegasse. E esse dia finalmente chegou. Manuela tinha apenas 4 meses e meio quando as duas se conheceram. Hoje, mãe e filha vivem um período de adaptação, mas segundo Ellen, o vínculo com a criança e com toda a família nasceu de uma forma natural. Quem conta é a própria mãe.
3: O primeiro dia das mães foi muito engraçado por conta disso. Amava demais, queria muito, em nenhum momento tive dúvida de que era esse o caminho, mas meio estranho. O segundo já foi melhor. O terceiro foi lindo. O terceiro foi em 2025, já foi assim, bem, bem perfeito. Agora esse dia das mães pra mim foi super especial.
1: O primeiro dia das mães, segundo ela, foi uma experiência diferente. Porque a certeza de ser mãe sempre existiu, mesmo sem o desejo de uma gravidez. Quem conta é a Ellen.
3: O primeiro dia das mães para mim foi meio chocante, porque eu sempre quis adotar. Desde os 13 anos de idade eu queria adotar. Nunca quis ser mãe de barriga, engravidar. Mas eu queria ter um neném e seria por adoção. Eu sonhava com uma menina me chamando de mãe. E aí esse amor, ele vivia dentro de mim. Então quando a Manu chega, eu costumo falar que é um processo de transferência daquele amor que eu tinha para esse ser humano que chegou.
1: No fim das contas, histórias como essas mostram que ser mãe não depende do ventre. Depende de escolha, de paciência e principalmente de amor. Porque às vezes o filho não nasce da barriga, mas nasce do encontro entre duas vidas que estavam destinadas a se encontrar.
2: E quando eu vejo o pessoal que tem dúvidas, né, referente ao processo, eu falo que valeu a pena a gente ter esperado tanto.
1: E nesse dia

0: das mães, há muitas famílias que provam uma coisa: o amor também se adota.
1: Maravilha, Fernanda Piva, muito obrigado, que mensagem bacana essa, né? Vamos fazer um intervalo rapidinho, daqui a pouco a gente fala mais sobre o Dia das Mães. E aí, você, dá tempo de mandar mensagem pra cá, bater um papo com a gente no Primeira Página, 9663-2522. Rápido intervalo, daqui a pouco a gente fala de oportunidade para Rondonópolis, também Primavera do Leste, e tem muito mais no Primeira Página de hoje.
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6: Agora são exatamente 7:35. Muito bom dia para você que está nos acompanhando em casa, no trabalho, sintonizado aqui na 101. Participe com a gente enviando sua mensagem no 66996632522 e tem ouvintes ligados aqui com a gente, interagindo, mandando aquela homenagem do Dia das Mães. A Jaqueline mandou o seguinte: bom, quero mandar mensagem para minha mãe. O nome da minha mãe é Deuzeni, mas ela é a nossa deusa do cuidado. Ela merece todo amor e carinho do mundo. Feliz Dia das Mães, te amo. Que mensagem linda, Jaqueline. Grande abraço para você, um grande abraço também para dona Deuzeni, que está por aqui ligadinha com a gente na 101. Olá, bom dia. Gostaria de desejar feliz Dia das Mães a todas as mães, em especial para minha mãe, que mora lá no Paraná. Deus abençoe grandemente minha mãezinha. Te amo demais, mamãe. Quem mandou essa mensagem pra gente foi a dona Maria Pereira. Feliz dia para todas as mães, mesmo distante, em outros lugares, né?
7: Dona Elza, que tá lá em Irapuru, interior de São Paulo. Feliz Dia das Mães, minha guerreira, minha mãe santa.
6: Minha mãe Edneuza, que tá lá em Portugal.
7: Isso.
6: Feliz Dia das Mães para minha mãe.
7: E a sua mãe, Luig?
6: Tá onde, Luig?
8: Lá em Mineiros.
7: Lá em Mineiros, interior.
8: Interior de Goiás, interior do interior.
7: Que bom, cara.
6: É isso.
7: Parabéns, essas guerreiras, né?
8: Sim.
7: Que tanto aturou a gente até hoje. Não dorme.
6: Ô, Alex, você tinha que vir, né?
7: Não, eu sei que a vida delas não é fácil, não.
6: Não.
7: Vamos lá, e aí, o que tem por agora?
6: É que Primavera do Leste realiza hoje o mutirão do trabalhador com vagas de emprego, entrevistas e diversos serviços totalmente de graça à população. Luigi já falou que a mãe dele está lá em Mineiro, só que a notícia que ele vai trazer é lá de Primavera. Luigi, quem é que pode participar? Que horas pode começar? Quem está em Mineiros também pode vir morar em Primavera, né?
8: Com
6: bom
8: certeza.
6: Dia, seja bem-vindo.
8: Bom dia, Mara, bom dia, Alex, bom dia para os nossos ouvintes. O mutirão ele é aberto para toda a população e interessa principalmente aos moradores de Primavera do Leste. O evento ele reúne vários serviços gratuitos com foco em quem busca uma oportunidade no mercado de trabalho. O mutirão começou agora às 7:00 da manhã no Cine de Primavera e além do encaminhamento para as vagas, o local oferece elaboração de currículos, orientação profissional, corte de cabelo, maquiagem e consulta de restrição de crédito. Tudo de graça. O objetivo é facilitar o acesso da população a serviços e aproximar quem procura empregos das empresas que estão contratando. Um dos destaques é a presença da Rumo Logística, que vai cadastrar currículos para 92 vagas de emprego no novo terminal ferroviário, da BR-070, em Dom Aquino, entre Primavera do Leste e Campo Verde. As vagas são para homens e mulheres e a maioria das oportunidades é para classificador de grãos e operador de terminal, funções que não exigem experiência anterior. Todos os contratados receberão treinamento e também há vagas para técnico de liderança, como inspetor de qualidade, mecânico industrial, supervisor de operações, técnico eletricista, eletromecânico e eletricista industrial, que exigem comprovação de experiência prévia. O mutirão, ele faz parte das comemorações do aniversário de Primavera do Leste, que na quarta-feira que vem completa 40 anos de emancipação político-administrativa. Então, para você que mora no município e está em busca de uma oportunidade, o mutirão já começou agora às 7 horas e vai até às 3 da tarde no Cine, que fica na Rua Blumenau, número 325, no centro de Primavera do Leste. Mara, Alex, são essas as informações.
7: Valeu, Luigi, muito obrigado. Olha só, e na próxima segunda-feira começa a Semana S do Comércio de Bens, Serviços e Turismo, e o SENAC vai oferecer vários serviços gratuitos, qualificação profissional e ações voltadas a empresários e a toda a comunidade. Esta mobilização nacional celebra a força do setor com atividades em todo o Brasil. Em Rondonópolis serão vários serviços gratuitos, atendimentos de beleza, saúde, corte de cabelo, massagem. Quem conta pra gente é o César Romano, gerente do SENAC. Bom dia, César.
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4: Cotação Agrícola.
6: Vamos para as informações do agro dessa sexta-feira, dia 8 de maio de 2026. A saca da soja em Campo Verde está cotada hoje a R$ 108,30. Já o milho em Alto Garças abriu o dia cotada a R$ 46,55. E a pluma do algodão em Itiquira abriu a sexta-feira cotada a R$ 131,36. E a arroba do boi gordo em Rondonópolis abriu o dia cotada a R$ 346. Os dados são do Instituto Mato Grossense de Economia Agropecuária.
7: Hoje é uma primeira página especial para o Dia das Mães. Sim. Claro, não podia ser diferente. Até porque as mães conciliam rotina profissional, cuidados com os filhos, com desafios e superação. Vamos conhecer a história de duas profissionais que abraçam as carreiras e aos filhos, tudo ao mesmo tempo. Na reportagem do Lucas Iglesias.
9: A rotina de quem é mãe já exige dedicação constante. Agora, imagine conciliar tudo isso com a vida profissional. Essa é a realidade de muitas mulheres que todos os dias se desdobram entre o trabalho e o cuidado com os filhos. A jornalista Giovanna Host é um desses exemplos. Mãe de uma menina de 7 anos, ela passa boa parte do dia no trabalho, mas ao chegar em casa, faz questão de estar presente e participar da rotina da filha. A rotina não é fácil, mas o esforço tem um objetivo claro: manter a conexão e a proximidade com quem ela mais ama.
10: E algo que diz muito sobre mim é uma frase que eu repetia desde criança, que o meu sonho era ser jornalista e também mãe. E foi em 2019, quando eu fiquei grávida da minha filha, Melina, que os meus sonhos se concretizaram. Eu passei não ser mais só profissional, mas também mãe. Mas foi naquele período também que começaram os desafios de dividir a profissão, o sonho de ser alguém atuante, profissional e ascendente com a maternidade. Eu acredito muito na resiliência de uma mãe que consegue, através do amor do filho e uma rede de apoio bem estabilizada, se ascender profissionalmente. E isso faz com que nós mulheres nos sintamos plenamente realizadas.
9: Outra história é da Letícia Baialardi. Ela é mãe de duas crianças e também atua na área da comunicação. Entre prazos, compromissos e responsabilidades, ela precisa organizar o tempo para não deixar de lado o papel de mãe. Para Letícia, os filhos são a principal motivação para seguir em frente. E é justamente o planejamento da rotina que garante momentos de qualidade ao lado deles.
10: A maternidade me transformou, mas ela não apagou quem eu era antes, nem quem eu ainda quero ser. Eu sou mãe, mas eu também sou uma mulher que tem sonhos, que tem ambição, que acredita no que faz. Conciliar essas duas coisas não é algo tão simples. Tem a culpa, o cansaço, tem dias que eu me pergunto se eu tô fazendo tudo certo. Que eu me perco ali entre os brinquedos, reuniões, prazos, tarefa de casa. Mas tem também um motivo que me faz levantar todo dia e dar o meu melhor, que são os meus filhos. Porque tudo que eu construo é pensando neles, para oferecer o que eu puder da melhor forma que eu consigo. E isso torna tudo recompensador. Porque no fim do dia, quando eu olho para eles, eu sei que valeu cada escolha difícil que eu fiz no caminho.
9: Segundo especialistas, a busca pelo equilíbrio entre trabalho e família é um dos principais desafios da atualidade, principalmente para as mulheres que ainda acumulam múltiplas funções no dia a dia. Mesmo diante das dificuldades, histórias como as de Giovana e Letícia mostram que, com organização, apoio e muita dedicação, é possível construir uma carreira e, ao mesmo tempo, estar presente na vida dos filhos. Ser mãe já é um grande desafio e, quando essa missão se junta à vida profissional, exige ainda mais força e resiliência. Mas com amor, foco e perseverança, essas mulheres provam todos os dias que é possível ir além. Lucas Iglesias para o Primeira Página.
6: No episódio do Talendo Que de hoje, a gente fala de um livro forte, delicado e cheio de silêncios. A Autobiografia da Minha Mãe traz uma reflexão sobre a ausência, identidade e as marcas de uma maternidade que nunca pôde ser vivida. Uma história intensa que aproveita o clima do Dia das Mães para falar também dos vazios que acompanham muita gente ao longo da vida. Vamos ouvir na voz do Michel Pena.
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12: Como alguém pode sentir falta de uma mãe que nunca conheceu? Essa é a pergunta que atravessa a autobiografia da minha mãe, da escritora jamaica Kincaid. Uma história intensa, silenciosa e brutalmente humana. A narradora perdeu a mãe no momento em que nasceu e passa a vida inteira tentando entender o vazio deixado por uma pessoa que nunca chegou a existir em sua memória. Não há abraço lembrado, não há voz, não há colo, só ausência.
13: Minha mãe morreu no momento em que eu nasci e assim, durante toda a minha vida, não houve nada entre mim e a eternidade.
12: Ao longo do livro, ela revisita infância, amor, abandono, desejo e identidade, tentando descobrir quem se tornou sem nunca ter conhecido a própria origem emocional. E às vezes, seja isso que torna essa obra tão poderosa, porque ela fala sobre mães justamente através da falta delas. Jamaica Kincaid escreve de forma hipnótica. Cada frase parece carregada de memória, dor e silêncio. É um livro sobre aquilo que herdamos, mesmo quando não recebemos nada.
13: Às vezes eu pensava que amar alguém era apenas uma maneira de sofrer menos.
12: A autobiografia da minha mãe não é uma homenagem tradicional ao Dia das Mães. E justamente por isso é impossível esquecer, porque nem toda história sobre maternidade fala de presença. Algumas falam daquilo que ficou faltando. E talvez os vazios que carregamos também contem nossa história. E aí, tá lendo o quê? Conta pra gente. Até a semana que vem.
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6: Agora são exatamente 7:48, hora do nosso intervalo. Mande para cá sua mensagem no 66 99663 2522.

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6: Muito bem, agora 7:51, de volta com o Jornal Primeira Página. Excelente dia para você, em especial ao Dia das Mães. Você que mandou a sua mensagem, a gente não colocou no ar ainda, fica tranquilo, se sobrar alguma coisa, na segunda-feira a gente coloca aqui no ar, tá bom? Ô Mara, vamos fazer mais uma participação do Dia das Mães, às vésperas do Dia das Mães, uma pergunta que parece simples, mas carrega muitas respostas. O que realmente faz alguém ser mãe? Nem toda mãe gestou, nem toda mãe consegue estar presente o tempo todo, nem toda mãe dá conta sozinha, mas no meio de tantas realidades, existe algo que conecta todas elas. Sabe o quê? O ato de maternar. Reportagem especial de Vivian Krajewski.
7: Por muito tempo, a maternidade foi vista como um modelo quase perfeito. Mas, na vida real, ela tem muitas formas. Tem mãe que trabalha o dia inteiro e conta com a ajuda da avó. Tem mãe adotiva, que constrói o vínculo no cuidado do dia a dia. Tem mulher que é mãe, madrasta e até avó ao mesmo tempo. E tem também quem recomeça. É o caso da dona Marilene Ferraz, de 56 anos, que hoje cuida das 4 netas.
8: Começou quando elas eram pequenininhas ainda, né? E a mãe dela separou do meu filho, não deu certo o casamento.
7: Dona Mari conta que os desafios são grandes e que existe um sentimento que atravessa muitas histórias. A culpa, como uma sensação de nunca estar fazendo o suficiente, de estar sempre devendo. E junto com ela, vem a pressão, muitas vezes silenciosa, de corresponder a um ideal de mãe que na prática nem existe.
8: Insegurança, cansaço, medo, né?
7: Mas de onde vem esse sentimento que acompanha tantas mães? A psicóloga Francineide Baes explica.
9: Ela surge na maioria das vezes da crença de que a mãe deve ser a principal responsável pelo bem-estar físico e emocional dos filhos. Então nessa situação a cobrança ainda vem maior. Por quê? Ela não é uma cobrança dentro da cabeça das mães, é interna, mas externa também, porque existem as comparações que muitas vezes são inevitáveis, né? E aí, ter uma rede de apoio, ela é fundamental.
7: E quando esse suporte familiar aparece, ele deixa de ser um detalhe e vira essencial. É o que sustenta, acolhe e permite que muitas mulheres sigam em frente. Porque na prática, maternar está longe de ser um caminho solitário. Milane Belli, de Lana Paiva, vive isso todos os dias. Ela cuida da neta Lívia, de 4 anos, e coleciona tantas histórias que até disse que vai escrever um livro infantil. E pelo visto, material não vai faltar.
10: Ela, vovó, conta uma história. Então eu invento tantas histórias que eu acho que eu vou ser escritora de livros infantis.
7: Do outro lado dessa história está a Milena Paiva, mãe da pequena Lívia. Ela encontrou na própria mãe, a dona Milene, apoio e parceria para conseguir conciliar a rotina de trabalho com a maternidade.
11: Sair para trabalhar hoje, para mim, e deixar minha filha em casa com a minha mãe é um misto de sentimentos, né? A gente fica tranquila porque tá com alguém de confiança, tá com alguém que ama, então é algo que me tranquiliza muito, mas mas também muitas das vezes me preocupa, né, o fato de deixar ela, de ficar bastante tempo no trabalho.
7: A empresária Sofia Figueiró vive a maternidade em diferentes formas. É mãe atípica, madrasta e também avó de 2 netos.
12: Eu acredito que esses papéis, eles se completam. Saber ouvir, curtir cada momento, ser aquela pessoa que às vezes não está fisicamente o tempo todo junto. Eu já tenho 2 filhos que já são adultos, que não moram mais comigo, mas eles terem a certeza de que eu sou aquela presença emocional, que eles podem contar sempre.
7: Nem toda mãe gestou. Existem filhos que primeiro nascem no coração e depois chegam nos braços. A pedagoga Elisa Souza de Almeida conhece bem esse sentimento. Além da maternidade biológica, ela encontrou também na adoção uma forma transformadora de viver o amor de mãe.
13: E é como se fosse tivesse sido um reencontro. E na minha visão, que realmente define como mãe, é estar disposta a amar. Independente de como a criança chega, para mim a adoção sempre foi natural. Tão natural quanto gerar.
7: Vivian Krajewski para o Primeira Página.
14: E para a gente encerrar as nossas participações do Dia das Mães, bom dia, Mari e Alex. Quero aqui também deixar minha homenagem para todas as mamães, em especial a minha, que mora em Cuiabá, e para a esposa Edilene Batista Bertolini, essa que me proporcionou ser pai dos meus 2 tesouros, Heloísa e Miguel. Parabéns e muito obrigada. É a mensagem do Ademar.
6: Ademar.
14: A essas 2 mulheres da vida dele. Um grande abraço, seu Ademar. E que homenagem bonita é isso. A gente também precisa lembrar das esposas, né? Que fizeram muitos homens serem pais.
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6: Luigi Kennedy está chegando com a Agenda Cultural para a gente, para o final de semana. E aí, o que você vai fazer? Acompanhe.
16: A Secretaria Municipal de Cultura realiza mais uma edição do Toda Praça é Arte. Dessa vez, o diferencial são as banquinhas de artesanatos e variedades. O secretário adjunto de Cultura, Jet Wilson, faz o convite.
17: Então, Toda Praça é Arte agora no dia 9/5. Nós vamos ter bastantes oficinas culturais, feira de artesanato, show com a banda municipal, né? Tudo a partir das 15 horas da tarde, né? E show com a orquestra municipal. E além disso, né, nós conseguimos uma parceria hoje com o pessoal dos Carros Antigos, que também vão fazer uma exposição maravilhosa lá conosco. Então a gente pede para toda a comunidade, com seus filhos, né, com todas as oficinas que nós vamos ter, que sempre é um show, Toda a Praça é Arte, a gente conta que você venha e traga a sua família. É gratuito, você não paga nada para entrar no casaril, entendeu? E traga a sua família para vir brincar conosco, pintar, né, fazer desenhos, ouvir a orquestra tocar.
16: E o Sesc Rondonópolis realiza hoje o Funcional Kids, voltado para crianças de 5 a 12 anos. Quem dá mais detalhes pra gente é a analista de programas sociais e recreação do Sesc, a Kauara Figueiredo.
18: As aulas acontecem todas as sextas-feiras, das 5h15 às 5h45 da tarde, no espaço recreativo da unidade. A proposta une exercícios e brincadeiras que contribuem para o desenvolvimento motor, equilíbrio, agilidade e coordenação, além de estimular a socialização e o interesse pela prática de atividades físicas desde cedo. Não é necessário fazer inscrição antecipada, é só chegar e participar. Crianças menores também podem participar, desde que acompanhadas por um responsável. Atenção! Para participar, é importante vir com roupas leves e tênis.
16: O Funcional Kids é uma atividade gratuita e o SESC fica na Alameda dos Cravos, 197, no Residencial Sagrada Família. E em Poxoréu tem música ao vivo com a cantora Mara Lopes, sorteio de brindes em comemoração ao Dia das Mães. Vai ser amanhã, dia 9 de maio, na Praça Manuel de Oz, a partir das 7 horas da noite. E semana que vem eu volto com a Agenda Cultural para falar sobre a programação do aniversário de Primavera do Leste. Até lá.
6: Valeu, Luigi, muito obrigado pelas informações. Por aqui a gente vai encerrando a Primeira Página. Feliz Dia das Mães a todas as mães. Muito obrigado sempre pelo carinho, pela audiência, pelas homenagens. É isso, Mara.
14: E às 10h45 eu espero vocês na TV Centro América. Até lá.
6: Irã Garcia chegando na programação musical da 101 com classe executiva. Até mais, bom fim de semana.
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1: Fala aí, fã, muito bom dia, uma ótima sexta-feira pra você. Começando Classe Executiva aqui na sua Rádio Easy. E abrindo muito bem a nossa playlist de sexta-feira, o som da clássica Monte Castelo da Legião Urbana.

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0: Essa música, na verdade, é do Cazuza, né? Nasceu num período bastante emocional da vida dele. O cara tinha, essa música tinha uma proposta mais intimista, mais confessional. E aí veio o Léo Jaime em 1995, lançou a sua versão no álbum Todo Amor. E aí foi justamente com a voz suave, né? Esse estilo mais pop rock romântico, acabou ajudar e aproximar essa música para uma nova geração, apresentando ela a uma galera um pouquinho mais nova. Quem conhecia a música, a versão do Cazuza, fica na dúvida qual das duas versões é melhor. As duas são muito boas. Eu, particularmente, prefiro a versão do Cazuza. Muito mais lentinha, mais intimista, bem mais emocional. Mas essa versão do Léo Jaime, olha, muito boa. Demais. Preciso dizer que te amo, fechando este bloco do Viva Easy aqui na 101. Irene Cara também com Flashdance, What a Feeling. E o The B-52s com Legal Tender, abrindo muito bem esta sequência. 10h32 aqui na Centro América, mais uma vez, Alex Bettinardi com o Centro América News.
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2: Uma das maiores lideranças indígenas do país, o cacique Raoni, de 94 anos, está internado no hospital de Sinop. Ele passa mal com fortes dores abdominais e precisou cancelar a agenda de compromissos. Exames descartaram problemas cardíacos. Mal-estar está relacionado a uma hérnia antiga, o resultado de um acidente sofrido há mais de 20 anos. Por causa da idade avançada, não há indicação de cirurgia. Raoni segue internado em tratamento clínico, mas apresentou boa resposta e pode receber alta em breve. O Instituto Raoni pede respeito e compreensão pela recuperação do líder, que tem reconhecimento internacional pela defesa dos povos originários e da floresta. Outras informações durante a nossa programação.
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1: Hoje no nosso Drops tem um dos maiores clássicos da história do rock and roll. Música que ajudou a transformar Jerry Lee Lewis em uma verdadeira lenda da música lá dos anos 50. O cara tinha um jeito todo agressivo, energético de tocar piano, acabou revolucionando o rock and roll na época. Essa música ganhou até novas versões, apareceu em muitos filmes, séries, comerciais e acabou virando praticamente um hino do rock clássico. Vamos ouvir o nosso Drops, Isto é Rock and Roll, edição de sexta-feira. Hoje tem o grande Jerry Lee Lewis com Great Balls of Fire.

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Uma sonzeira do Lenny Kravitz com Eat It Over Till It's Over, fechando mais um bloco do Viva Easy. E aí, meu amigo, teve Jerry Lee Lewis com Great Balls of Fire no nosso Drops Isto É Rock and Roll edição de sexta-feira. Eu diria que isso sim é rock and roll. 10h43, ó, partindo para o intervalo e na volta tem a minha última participação de hoje, hein?

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10h46 aqui na Centro América. É hora de fechar a minha participação na manhã desta sexta-feira. Agradecendo demais a oportunidade de estar aqui com você, fã. Muito obrigado, valeu demais. Olha, tivemos grandes clássicos da música mundial hoje. Tivemos uma manhã bem especial. Mas eu te espero sabadão, amanhã, às 8 em ponto, 8 horas da madrugada, abrindo nosso sábado no Classe Executiva. Conto com a sua audiência, ok? Amanhã, sabadão, juntos novamente aqui na programação da 101. Na sequência, quem chega por aqui, você sabe, né? A Samantha Oliveira, para te fazer uma ótima companhia. Que você tenha uma grande sexta-feira, um excelente comecinho do final de semana. Dizem por aí que vai fazer frio amanhã, sábado e também no domingo. Será? Será? Tô igual aquela trend da internet, né? Será? Será que vai fazer frio mesmo domingo? Bom, vamos nos preparar, né? 10h48, muito obrigado, viu, fã? Um excelente final de semana pra você. Aquele abraço e a gente se encontra amanhã. E aí, pra abrir a minha última sequência de hoje, tem Marvin Gaye com Sexual Healing. Depois tem o som da Madonna e tem Tribalistas também.

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6: E3 na sua Rádio Easy, uma ótima sexta-feira para você, o dia mais aguardado da semana, sexta-feira, dia 8 de maio. Esse fim de semana já temos o dia mais importante, na verdade, da pessoa mais importante das nossas vidas, nossa mãe. No dia 10 de maio, a gente comemora o dia da pessoa mais importante da nossa vida. Lembrando que tem promoções aqui na Centro América FM pro Dia das Mães, daqui a pouquinho eu falo um pouquinho mais. Eu sou a Samantha Oliveira, te acompanho a partir de agora. A gente segue juntos no Viva Easy até o meio-dia. A partir do meio-dia, com muitos clássicos na hora do almoço e lá no período da tarde, a partir das 2 horas, no Sequência de Classe. Antes da gente ouvir Genesis, que você já tá ouvindo aí no fundo da minha voz, temperatura 32 graus em Rondonópolis, céu limpo aqui no estúdio Glass, um dia ensolarado, lindo aqui na Vila Aurora. A máxima prevista para essa sexta-feira não deve passar a casa dos 33 graus, por enquanto, sem probabilidade de chuva. Vai ser um dia ensolarado, tem previsão ali a partir das 3 da tarde de um pouco de algumas nuvens, né, aqui em Rondonópolis, mas ainda sem previsão de chuva. Hora após hora eu te atualizo, então a gente vai vendo no decorrer da programação como fica a temperatura aqui da nossa cidade. Uma ótima sexta, excelente fim de semana já para você que já tá curtindo o descanso mais do que merecido. A gente volta então à programação do Viva Easy com Genesis, Into Deep.

Viva Easy, ao som de Robbie Williams, Advertising Space. Ouvimos também o 2-1 e lá no início do bloco, Genesis, In Too Deep. A gente vai para um intervalo rapidinho, daqui a pouquinho temos a música do dia e logo após já temos sorteio. 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
1: 12:31.
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1: Atenção, motoristas de Mato Grosso, o Detran publicou uma lista com os processos de suspensão da CNH e notificações de multas no estado. Pelo menos 40 condutores aparecem nos editais do Diário Oficial. Em uma das listas, 20 motoristas já tiveram a suspensão aplicada e têm 30 dias para recorrer ou entregar a habilitação. Em outro edital, mais 20 condutores podem apresentar defesa prévia. O Detran alerta: quem não se manifestar pode ter a suspensão confirmada automaticamente. A orientação é consultar o nome nas listas e regularizar a situação quanto antes. O atendimento pode ser feito em qualquer agência do Detran ou nas Siretrans do estado. Outras informações durante a nossa programação.

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1: Mais de 1 milhão de estudantes com dívidas do FIES poderão renegociar os débitos com descontos e novas condições de pagamento. A medida faz parte do Desenrola FIES 2.0 do governo federal. Os descontos podem chegar a 99% para alunos do CadÚnico e 77% para os demais. Quem optar pelo pagamento à vista também terá isenção de juros e multas. O parcelamento poderá ser feito em até 150 vezes. A renegociação estará disponível por 90 dias e o pedido deve ser feito diretamente com o banco responsável pelo contrato do FIES. Outras informações durante a nossa programação.
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12 minutinhos para as 4 aqui na Centro-América. Uma ótima sexta, ótima tarde. Acabamos de ouvir The Cranberries Dreams. Ouvimos também Capital Inicial, Primeiros Erros e Robbie Williams Angels lá no início desse bloco. Estamos indo para a reta final do Sequência de Classe. Eu já vou me despedindo de você por aqui. Muito obrigada mais uma vez pela sintonia, pela carona, pela companhia em mais uma tarde de programação. Para finalizarmos o Sequência de Classe, eu te deixo com um intervalo rapidinho, 2 minutinhos. Daqui a pouquinho o Paulo Vaz traz o sucesso que você não esquece. Hoje vamos ouvir Menina Veneno, do Richie. A gente se encontra amanhã, novamente, sabadão, dia 9 de maio, a partir da 1 da tarde, no programa Na Hora do Almoço. Te desejo mais uma vez também uma ótima sexta, um ótimo feriado. Até amanhã, grandíssimo abraço.

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9: Era 1982 e no Brasil surgia a New Wave Tupiniquim. Nas rádios chegava o compacto simples de um tal de Hit, com duas músicas. Do lado A, Voo de Coração. Do lado B, a música que se tornaria um dos maiores clássicos da geração New Wave no Brasil. Richard David Court, ou Hit, é um inglês radicado no Brasil desde os anos 70. Compôs várias músicas de sucesso nos anos 80, mas a que realmente marcou a sua carreira foi essa que vamos recordar aqui no Sucesso que Você Não Esquece. A música teve como coautor Bernardo Vilhena, renomado letrista que escreveu vários sucessos nos anos 80. A canção foi a mais executada nas rádios. Durante semanas ocupou o primeiro posto no Hot 100 Brasil em 1983. Batendo Billie Jean e Thriller, de Michael Jackson. Vamos voltar no tempo e lembrar quando éramos meninos e meninas venenos. Hit e o clássico nacional Menina Veneno.

É isso aí, fã da Easy. Relembramos mais um sucesso que você não esquece. Eu sou Paulo Vaz e nos encontramos no próximo Sucesso que você não esquece. Tchau.

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1: O Brasil foi o país que mais recebeu investimentos da China em 2025, segundo o relatório do Conselho Empresarial Brasil-China. Os aportes somaram 6 bilhões e 100 milhões de dólares no ano. Os investimentos foram puxados principalmente pelos setores de energia, mineração e mobilidade elétrica. O setor elétrico liderou os negócios com projetos de energia renovável e transmissão. O relatório também destaca o avanço das montadoras chinesas no país, como a BYD, a GWM, além do interesse em minerais importantes para a transição energética. Segundo o estudo, o tamanho do mercado brasileiro, a riqueza em recursos naturais e o real mais desvalorizado ajudaram a aumentar o interesse dos chineses no Brasil. Outras informações durante a nossa programação.
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3: 4:33.
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1: Chegando para mais uma edição do Happy Hour, sextou dia 8 de maio de 2026, 5 horas em ponto, 26 graus a sensação térmica neste exato momento. Obrigado para você que está curtindo a 101, vem frente fria para este final de semana, hein? Agora você acompanha as principais informações. Primeira grande frente fria, como eu acabei de dizer, derruba a temperatura no estado. Renda dos mais ricos cresce o dobro das dos pobres e desigualdade volta a crescer no país. Estados Unidos revelam novos arquivos sobre OVNIs e confusão com Ed Motta reabre discussão sobre taxa da rolha em restaurantes. Tudo isso agora.

governo dos Estados Unidos divulgou hoje uma nova série de documentos sobre OVNIs e fenômenos aéreos não identificados. A publicação foi feita em um site oficial criado pelo Departamento de Guerra americano. Entre os arquivos estão fotos, relatórios do FBI e registros de objetos que nunca foram explicados pelas autoridades. Uma das imagens mais curiosas foi feita durante uma missão Apollo 17 na Lua e mostra pontos luminosos triangulares no espaço. O presidente Donald Trump já tinha prometido mais transparência sobre o tema, mas o governo reforça que OVNI não significa necessariamente vida extraterrestre. Apenas que o objeto ou fenômeno não conseguiu ser identificado. Mesmo assim, o mistério continua alimentando teorias e despertando a curiosidade de milhões de pessoas ao redor do mundo.

Fechando o primeiro bloco do Happy Hour com Yazoo, com Don't Go, né? Yazoo, que foi uma dupla britânica de synth pop, né? Teve muita fama, formada por Baldson e Esks. Eles tiveram

curtindo a 101, e essa música que você ouviu, Don't Go, ela foi gravada em 1982. 5 horas, 14 minutos, eu vou para um breve intervalo, não saia daí.

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Um dos fósseis mais importantes do país deve voltar ao Brasil nos próximos meses. A Alemanha aceitou devolver o Irritator Challenger. Bom, um dinossauro encontrado lá no Ceará e que está em um museu alemão desde 1991. Pesquisadores brasileiros dizem que o fóssil foi levado ilegalmente para fora do país, já que a lei brasileira proíbe a venda desse tipo de material. A campanha pela devolução mobilizou cientistas do mundo todo e até uma petição na internet. O dinossauro viveu há cerca de 110 milhões de anos e deve ser exposto no Ceará, perto do local onde foi encontrado.

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Finalizando a primeira hora do Happy Hour com Boy Meets Girl, com Oh Girl. Teve também Santana e abrimos com The Police, com Don't Stand So Close to Me. 6 horas em ponto, bora participar de promoção. 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
1: Boa noite, ouvinte da 101, 6:13, sexta-feira, dia 8 de maio de 2026. Obrigado pela sua companhia. Eu trago para você a atualização do tempo para Rondonópolis. A mínima fazendo 19 graus, a máxima chegou na casa dos 32. Neste exato momento, sensação térmica de 26 graus. E previsão de nebulosidade, mas sem probabilidade de chuva para essa noite de sexta. A umidade relativa do ar em 94%. Lua para hoje cheia, o vento com sua média de 5 km por hora. Ainda segundo informações do site Climatempo, já para amanhã, sábado, dia 9 de maio, a previsão de mínima será de 20 e a máxima podendo chegar na casa dos 33 graus.

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0: O dólar caiu 0,59%, ficando em R$ 4,89. O euro também teve queda de 0,23%, vendido a R$ 5,76, e o Ibovespa subiu 0,55%.
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1: Tudo bem? Está começando mais um Cerveja para Descontrair e hoje vamos falar da primeira cervejaria artesanal, que é a Cervejaria Canoiense. Ela foi fundada em 1908 e é provavelmente a primeira cerveja artesanal aqui do Brasil. Ela foi fundada pela família Leffra. Durante muitos anos teve à frente o Sr. Rupertrick Leffra, né? Um patrono da cerveja brasileira. Ele é conhecido carinhosamente como Sr. Leffra. Ele faleceu em 2011, em 5 de junho, e a partir dessa data, 5 de junho, se tornou-se o Dia da Cerveja Brasileira, em homenagem a esse senhor que tanto fez pelo mercado de cerveja artesanal. É, a cervejaria se tornou um ícone e se tornou também uma referência para todos que estão no segmento. Ela produz duas cervejas que ficaram muito famosas, que é a Nó de Pinho e a Jaú. São cervejas que tem como base a escola alemã, usando ingredientes só como malte de cevada, lúpulo, levedura e água. Hoje nós vamos ficando por aqui e eu agradeço a sua audiência. E você já sabe, cerveja é para descontrair com moderação e responsabilidade.
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A renda dos mais ricos cresceu o dobro da dos mais pobres no país em 2025. Isso fez a desigualdade voltar a aumentar ainda mais. Mesmo com a renda média batendo recorde histórico, os dados do IBGE são do IBGE. Segundo a pesquisa, a diferença entre as faixas de renda tinha caído em 2024, mas voltou a subir no último ano. O IBGE aponta que o mercado de trabalho e os programas sociais ajudaram a elevar a renda da população, mas o ganho foi maior entre os mais ricos.

Fechando mais uma edição do Happy Hour. Obrigado sempre pela sua companhia, agradecendo também para você ouvinte que está sintonizado através do nosso site e do nosso aplicativo de forma online. Nosso muito obrigado sempre pela sua companhia. Bom, o Happy fica por aqui, nos vemos logo logo, fui!

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2: Boa noite, ouvinte da 101, 7 horas em ponto e começando aquela grande viagem aos grandes clássicos da música. Começamos com Guns N' Roses.

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